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1: São 4:30 da manhã. 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

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São 3 horas. 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

0: 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São 8 horas.
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0: abrir esta hora 9:10 na RFM, Morgan Wallen com Love Somebody. Conferimos a previsão do tempo para hoje. As temperaturas estão a subir ligeiramente. 32 graus é a máxima esperada para Lisboa, 27 para a nossa zona. Uma quarta-feira com muito sol e poucas nuvens. Nesta altura estamos com 24 graus. 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
0: Voltamos à música com Yasmin e Quero Mais, 9 e 4. Bom dia, boa quarta-feira.

0: Terra da Maria, a música dos Damal. Vamos até a informação do trânsito. Damos conta de um acidente na segunda circular em direção a Pinamanique. Logo no início, o acidente aconteceu na zona da Encarnação. O trânsito está bastante condicionado neste local. De resto, não tenho mais notícia de avarias ou acidentes. Vamos fazer votos para que se mantenha assim, sem grandes alterações neste fator. Se tiver informações sobre as estradas da nossa zona, pode ligar 261-817-206.
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Grande canção de Kelly Clarkson a levar-nos até às bancas dos jornais para a revista de imprensa. Começamos pelo Correio da Manhã. Fisco acelera a cobrança coerciva e arrecada 1.000 milhões de euros.

0: caçados, gangue de traficantes com metralhadora. Soares e Pote em conflito na equipa do Sporting. No Benfica, Sudakov com titularidade em risco. No Futebol Clube do Porto, o Dragão ataca rivais na guerra da arbitragem. Na primeira página do Diário de Notícias fala-se também de Cristiano Ronaldo e Georgina Rodrigues. Oficializam união com casamento civil em Cascais. Fenómeno parques de campismo, óticas e eventos. Febre do eclipse acelera negócios por todo o país. União Europeia impõe limites rigorosos no uso de químicos em embalagens de pizzas e comida pré-feita. Estudo, declarações e medidas inesperadas roubam 0,7% ao consumo e o dobro ao investimento, diz o Banco Central Europeu. Como Pyongyang tem ajudado a Rússia contra Kiev. Na primeira página do Jornal de Notícias, cabeças no ar, a partir das 18h30, Portugal aponta os olhos para o céu. EDP em guerra fiscal de 1.400 milhões em vários países, ferrovia, estação do TGV enterrada em Gaia e uma só ponte no Douro. Violência, marido ciumento, suspeito de ferir turista sueca com bala perdida. Território, o interior não é um fardo, diz Seguro. Em Setúbal, javalis andam às voltas pela cidade à procura de comida. Esposendo, bombeira faz queixa de colega por assédio sexual. Na primeira página do Público. Governo quer sentenças orais em ações até 15 mil euros nos tribunais administrativos. András Baka, de vítima de Orbán, a novo presidente da Hungria. Astronomia no rastro dos últimos grandes eclipses em Portugal. Europeus de natação, Camila Rebelo conquista a prata nos 200 metros costas. SNS, 3.500 médicos já atingiram o limite de horas extraordinárias. Na capa do jornal A Bola, Sporting tem mais um reforço. Irán Kunda promete rapidez no ataque. Na primeira página do Record, fala-se de uma contratação do Benfica. Harwood está perto. Na capa do jogo, destaca-se eixo Porto-Itália. Roma perto de garantir Rodrigo Mora por empréstimo. E Milan abre a porta para ceder Santiago Jiménez.
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1: Agora são 9h28, uma ótima manhã de quarta-feira. Voltamos à música com Medusa, colaboração de Hyla. E este Another World. Na antena da RCM, daqui a pouco voltamos a olhar o tempo e o trânsito.

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0: Música de Billy Ocean, voltamos a conferir a previsão do tempo para hoje. Um dia bonito, com muito sol, poucas nuvens, máxima esperada de 32 graus. As temperaturas hoje sobem um pouco, 32 graus para Lisboa, 27 para a nossa zona, para já estamos com 25 graus nesta altura. Quanto ao trânsito, já foi resolvido o acidente na segunda circular em direção a Pinamanique, na zona da Encarnação. Trânsito agora a normalizar. Não tenho mais registro de avarias ou acidentes.
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0: Voltamos à produção nacional com Legendary Tiger Man e Maria de Medeiros para este clássico dos anos 60.

0: 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São 10 horas. 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

Muito bonita esta canção de Gerson Marta, I Believe in Angels Too. São 10h14, porque hoje é quarta-feira, informação regional já a seguir.

0: Bom dia, Nuno Esforte.
1: Bom dia, Jorge Canacete. Também para quem nos escuta em 105.6 FM, na região de Mafra, Torres Vedras, Louros e Lisboa, e na rede mundial da internet, na página do Facebook da RCM, Rádio do Conselho de Mafra. Hoje, 12 de agosto, é o Dia Internacional da Juventude, uma celebração instituída pelas Nações Unidas para dar visibilidade aos desafios, direitos e participação dos jovens na sociedade. Neste dia, mas em 1949, foram adotadas as quatro convenções de Genebra, pilares do direito internacional humanitário, que protegem civis, feridos, náufragos e prisioneiros de guerra. Também a 12 de agosto, mas de 1981, a IBM apresentou em Nova Iorque o seu computador pessoal, um acontecimento decisivo para a massificação da informática doméstica e empresarial. O modelo inicial tinha 16 KB de memória e custava $1,565. Daqui a três dias, este ano, calhar um sábado, celebra-se o feriado nacional de 15 de agosto, consagrado à Assunção de Nossa Senhora. Segundo a fé da Igreja Católica, esta solenidade celebra a elevação de Maria ao céu, em corpo e alma. Para enquadrar esta celebração, estamos em contacto com o colaborador e amigo da RCM, Nuno André, professor e teólogo ligado ao Dicastério para a Comunicação Social do Vaticano. Muito bom dia, Nuno André.
2: Bom dia, Nuno Esforte, e bom dia também àqueles que nos acompanham aqui através da RCM. Pois é, temos no próximo sábado esta festividade em volta de um tema que é a Assunção de Nossa Senhora. E muita gente confunde Assunção com Ascensão. A Ascensão é a Ascensão de Cristo. O seu próprio poder se eleva aos céus. No caso de Nossa Senhora, foi pela intercessão de Deus. E como há uma intercessão, então é Assunção e não Ascensão. Este feriado, na verdade, faz parte do calendário cristão, mas na realidade começou a ser mais enquadrado como uma solenidade, nomeadamente enquanto dogma, a partir de 1950 pelo Papa Pio XII, mas já no Oriente existia uma solenidade ligada à dormição de Maria, porque a ideia é esta: com o pecado original, o ser humano passou a morrer. Enquanto viveu no paraíso sem ter pecado, não havia a morte propriamente dita. E o que acontece é o seguinte: Maria, não tendo ela pecado original, na verdade ela não podia morrer. E isto era uma intuição que desde o princípio da teologia existia, que é ver em Maria a ausência de pecado e, não tendo ela pecado, não podia passar pela morte. Por isso, no Oriente se começa por dizer que há dormição, ou seja, adormeceu, e como não houve morte, não há lugar de enterro, não há lugar de onde se depositasse os restos mortais, portanto considera-se que ela foi elevada ao céu. E é exatamente isto que a Igreja celebra, que é não só em Maria, mas todos nós, como último destino, temos esta possibilidade de, no nosso todo, ou seja, corpo, a alma, o que somos quando pensamos, a nossa identidade mais profunda, o nosso ser, tudo isto é para ser elevado até aos céus, tendo nós também um lugar no paraíso, e essa elevação não se dá por um caminho de autossuficiência, não é cada um que é capaz por si próprio de chegar a Deus e entrar no paraíso, mas sim através do poder, que é o poder do Espírito Santo, que somos convidados a viver uma vida eterna para lá da morte, onde já não há apenas um corpo que morre, um corpo que desaparece, que se desintegra, mas sim uma existência em comunhão com Deus, em comunhão com os nossos irmãos. E já que estamos a falar no Oriente, os orientais têm uma visão que não é propriamente cristã, mas é uma visão que nos pode ajudar a perceber um bocadinho isto que é a vida. Imaginemos o mar, ou a sua onda, a onda bate na rocha e há um salpico, aquela pequena gota de água, enquanto ela voa, é a nossa vida. Ou seja, aquela gota fazia parte de um todo, passou a voar de forma isolada e depois a integrar-se novamente no oceano, quando volta a tocar nele. E esta é uma integração que a Igreja considera, e é em Cristo todos devemos de ressuscitar, todos devemos de fazer parte de um corpo único, que é o corpo celestial de Deus, e aí entraremos todos em comunhão, onde todos seremos felizes. As limitações da vida terrena trazem-nos muitos constrangimentos, trazem-nos demasiados problemas para acharmos que sim, está tudo bem. Não, há muita coisa que está tudo mal, resta-nos apenas a esperança de que um dia ficará tudo bem. E esse dia, então, que seja antecipado antes da nossa própria morte, por isso é que festejamos todos os anos neste ciclo de solenidades festivas religiosas, que é saber que Deus atua em nós e pode salvar-nos a todos, como homens, como mulheres, como seres humanos.
1: Muito obrigado, Nuno André, por mais esta colaboração à Rádio do Conselho de Mafra, e bom feriado e até uma próxima oportunidade.
2: Obrigado, bom feriado. Um grande abraço para todos.

0: Quanto a nós, é tudo por agora. Voltaremos neste horário depois da manhã. Bom dia para todos. Até sexta-feira, Jorge Carnascido.
1: Bom dia, até sexta.
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1: E voltamos de imediato à música, agora com 20 minutos depois das

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0: 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São 11 horas.
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Pocadura, a música de Bombazena. Hoje é mais um dia da festa da Senhora da Nazaré na Enxara do Bispo, festa de despedida deste local. Vamos ter as habituais cerimónias religiosas às 22 horas, animação com DJ Ricardo F. E também concerto a partir das 23 com Philharmonic Beats, continuação da animação a partir da meia-noite e meia. Timbuk 3 já a seguir, 11 e um quarto. Bom dia, boa quarta-feira.

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Fantástica canção de Billy Idol, tema título do álbum de 1983, aliás um álbum fabuloso para todos os verdadeiros apreciadores de rock. Entretanto, quero corrigir uma informação que avancei há pouco ao falar do programa. A falar do programa para hoje da Festa da Senhora da Nazaré em Chara do Bispo, por lapso falei no programa de sexta-feira e não do de hoje, portanto vamos à correção. Programa de hoje na Chara do Bispo, Senhora da Nazaré tem cerimónias religiosas às 17 horas, uma palestra que promete ser bastante interessante sobre o eclipse solar. Às 18 horas, início das observações do eclipse. E depois, às 22 horas, arranca a festa com o baile Banda Alves, Banda Bela Alves. Às 23 horas, concerto de Badocha. E à meia-noite e meia, continuação do baile. Hoje, naturalmente, continua também a Festival Malveira no seu segundo dia. Nesta quarta-feira, vamos ter a reabertura do certame a partir das 18 horas. DJ 7 às 20, às 22 horas, Fernando Rocha no palco principal, depois continuação a partir da meia-noite de 7 com DJ. Muitas festas, muito para desfrutar agora, John Miles.

0: Era de evitar parques de campismo, óticas e eventos. Febre do eclipse acelera negócios por todo o país. De alojamentos esgotados em Bragança, à corrida pelos últimos óculos e aos eventos especiais em Lisboa, fenómeno raro desta quarta-feira já movimenta setores diferentes da economia. Calor coloca 9 distritos sob aviso amarelo. Temperaturas hoje chegam aos 38 graus. O IPMA largou o aviso a Castelo Branco, Porto Alegre, Évora, Beja e Faro. Bragança, Vila Real, Viseu e Guarda já estavam abrangidas desde ontem, terça-feira. Donald Trump garante que os Estados Unidos controlam Hormuz, apesar de ameaças de Teherão. O chefe de Estado americano afirmou ainda que a situação com o Irão está a correr bem, embora tenha voltado a manifestar desconfiança em relação às autoridades iranianas. A Colômbia conta os mortos um dia depois do terremoto mais forte deste século, até agora, naturalmente. Pelo menos 254 pessoas morreram no sismo de magnitude 7.4. Equipas de emergência continuam a procurar sobreviventes entre os escombros. O governo declarou o estado de desastre nacional. Ataques ucranianos causam 2 mortos e 12 feridos em Krasnodar. Um dos ataques ocorreu na cidade de Novorossiysk, onde um menino de 8 anos foi morto e outras 8 pessoas ficaram feridas, incluindo outra criança, segundo o governador da região russa. Juiz liberta suspeito de disparar contra turista. Carlos Moedas diz ser inaceitável. O juiz libertou o suspeito do disparo noticiado ontem contra uma turista sueca na Baixa de Lisboa, forçando para já a ir à polícia 2 vezes por semana. O autarca da cidade capital diz que a decisão prejudica a imagem do país e não faz sentido.
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0: São duas horas.
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0: TSM. São 3 horas.
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0: TSM. São 4 horas. 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

0: TSM. São 5 horas.
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0: 5 minutos depois das 5 na edição de quarta-feira, 12 de agosto. Eu sou Carla Alegre, vou estar consigo até às 7. Hoje, neste dia de eclipse solar total, e vamos já começar por aí. Porquê? Porque depois da canção de Ella Langley, Choosing Texas, vamos já seguir até à Enxara do Bispo. Como sabe, estão a decorrer as festas em honra da Senhora da Nazaré, o Círio da Prata Grande, que está na Enxara do Bispo, e até dia 16 há a festa, e portanto já lá vão bastantes dias, e hoje vamos estar aqui à conversa com o Nuno Miranda, que hoje está acompanhado pela Marina Melo, da Associação Astronómica Horizonte Estelar, tudo a propósito do eclipse do dia de hoje. Mas vamos até à Enxara do Bispo. Para quem nunca foi à Enxara e nunca foi à igreja que tem, fica numa serra, na Serra da Enxara, não é tão alta como a Senhora do Socorro, mas tem uma altura fenomenal, e é com certeza um sítio ótimo para assistir a este eclipse solar. Nuno Miranda e Marina Melo, penso que a esta hora já me estejam a ouvir. Estamos já prontos para entrar em antena. Boa tarde.
1: Boa tarde, Carla. Boa tarde ao auditório do Este, da Rádio Conselho de Mafra. Muito obrigado por nos darem mais uma vez a oportunidade de entrar em antena.
0: Ora essa, para além de vocês entrarem em antena, há de haver aí também um som de mais de fundo. É a ventoinha aqui que está a fazer o seu trabalho aqui no estúdio, porque está realmente muito calor. É este som de vento que está aqui a entrar também no microfone. Muito bem, Nuno Miranda, vamos fazer uma retrospectiva do dia de ontem, nestas festas do Círio da Prata Grande, e depois vamos olhar também para os concertos de hoje e para este dia que é especial, este 12 de agosto, com um eclipse total do Sol.
1: Sim, ontem tivemos a atuação dos Los Romeros, foi uma noite bastante cheia, tivemos uma grande afluência de público às nossas festas, depois tivemos baile com a banda da Rasca, hoje vamos ter à noite animação com a banda Abel Alves, e depois pelas 23 horas temos um concerto com o Badocha, após o qual continuaremos com a banda Abel Alves. Durante a tarde vamos ter uma palestra sobre o eclipse solar, observação também em segurança do eclipse solar, e temos connosco a recente criada Associação Astronómica Horizonte Solar, e através da sua presidenta, Marina Melo, que mais que eu sabe destas matérias relativamente ao eclipse solar, e que está aqui connosco para dar todas as explicações necessárias ao auditório da Rádio Conselho de Mafra.
0: Aliás, é muito importante, não é, Marina Melo, essencialmente olharmos para um eclipse sempre muito bem protegidos, porque pode provocar cegueira. Com certeza que será uma das coisas que nos irá também ajudar a perceber e, no fundo, ensinar, porque às vezes as pessoas pensam que é só olhar para o sol, pois, mas não é.
2: Exatamente. Antes de mais, muito boa tarde, muito obrigada por esta oportunidade de estar então com a Rádio Conselho de Mafra. Nós estamos a fazer esta cerimónia de abertura da nossa associação com este fenómeno grandioso que vai ocorrer, então aqui na Enxara do Bispo. Fazer uma pequena correção, este eclipse não será total na nossa zona. Nós aqui no Conselho de Mafra iremos ter uma ocultação de cerca de 95% a 96%, e sim, é muito importante a proteção da nossa vista, portanto, observar o sol sempre com óculos certificados com a norma 123-12-2, espero não estar a dizer nenhum erro, portanto, que foram adquiridos nas farmácias e em óticas, portanto, só esses óculos são essenciais para fazer a observação. Portanto, nada de máscaras de soldar, óculos de sol, outro tipo de artefactos que vão claramente danificar a vista. E como a nossa retina não é portanto, não tem receptores da dor, portanto, nós estamos a danificar a vista sem nos aperceber.
0: Já agora, eu acredito que o Nuno Miranda também tenha aí algumas questões para lhe colocar, Marina Melo, já que estamos aqui todos os três a falar para o auditório da Rádio do Conselho de Mafra. Marina, eu aproveitava para lhe perguntar, para nos explicar, se calhar haverá muitas pessoas que não sabem concretamente que fenómeno é este, porque é que acontece este fenómeno, este eclipse solar?
2: Então, o eclipse basicamente ocorre porque nós temos a Lua a passar em frente do Sol. Há aqui um fenómeno muito interessante, que o Sol tem um diâmetro de cerca de 400 vezes, 400 milhões de quilómetros, no entanto está afastado de nós a 400 vezes, o que faz parecer com que a Lua esteja do mesmo tamanho do próprio Sol, o que não acontece. Realmente o nosso Sol tem um tamanho de 400 vezes de diâmetro muito superior. O que ocorre realmente é a Lua passar em frente ao Sol e vai então tapar a luminosidade do próprio Sol, sim.
0: Portanto, é este, digamos que é esta descrição técnica para este eclipse solar. Nuno Miranda, vocês vão ter já a seguir uma palestra aí na Enseada do Bispo, exatamente a propósito deste fenómeno. Mas há mais alguma coisa que queira partilhar aqui connosco também para esta tarde e para esta palestra?
1: Carla, acima de tudo, agradecer esta oportunidade que a Rádio Conselho de Mafra desde sempre tem tido e tem mostrado para as festas da Senhora de Nazaré, no caso concreto da Enseada do Bispo. Agradecer também à Associação Astronómica Horizonte Estelar a oportunidade que nós temos de fazer observação de em condições de segurança e com os equipamentos desta associação. Lembro também que esta associação é uma associação importantíssima, é uma associação sediada no nosso concelho, mais propriamente da nossa paróquia. É uma associação, embora tenha sido criada muito recentemente, eles já há bastante tempo que fazem este tipo de observação destes fenómenos. No entanto, a título particular, resolveram há bom tempo constituírem-se como associação e resolveram escolher a nossa paróquia como sua sede social, que nós agradecemos obviamente, e também eles de se disponibilizarem para que, integrado nas festas da Senhora da Nazaré, possamos também fazer esta observação, este fenómeno natural, em condições de segurança. Eu há dias partilhava com a Marina, tanto as festas da Senhora de Remo, as festas de cariz, obviamente religioso, mas que muitos já ultrapassaram a questão religiosa, já uma questão identitária, cultural destas comunidades, e que eu partilhava com a Marina que esta observação deste fenómeno natural seria integrado nas festas da Senhora da Nazaré, seria ou é uma nova maneira, uma diferente maneira de contemplarmos o céu.
0: E é sempre muito bom contemplar o céu, e vocês estão num sítio maravilhoso para isso. É uma das zonas do concelho de Mafra, que é lindíssima, e tem também muito perto a Senhora do Socorro. Para quem ainda não foi à Enseada do Bispo, vão, porque vão gostar naturalmente. Nuno Miranda, para terminarmos, vamos à festa de hoje. Eu sei que há eclipse, mas depois o eclipse é outro, não é? Pois há festa.
1: Permita-me só, já que falou na Serra do Socorro, falou na localização da nossa igreja na Enseada do Bispo, permita-me apenas uma pequena referência. Nós no sábado fizemos o lançamento de uma rota, a Rota da Devoção, em que nós designamos em Cantre Fé Rota da Devoção, que é uma rota de 10 percursos que começam na Serra do Socorro e terminam na Enseada do Bispo. São 10 percursos onde existem 10 tótems, cada tótem tem um código QR que permite ouvir uma música inédita que foi escrita depropositadamente para esta rota, a partir dos textos em latim do Magnificat e da Ave Maria. que aconselho é fazerem esta rota, colocarem-se à paróquia de Enxada do Bispo, no interior do concelho, e com certeza que ficarão agradados com a paisagem, com a cultura, com a identidade desta comunidade. Relativamente à festa de hoje, temos às 23 horas o concerto de Badocha, precedido de baile com a banda Abel Alves, e depois do concerto voltamos a ter animação com a banda Abel Alves.
0: Muito bem, portanto, os caminhos vão dar também aqui à Enxada do Bispo para mais um dia com as festas em honra de Nossa Senhora da Nazaré. Nuno Miranda, Marina Melo, muito obrigada por estar em direto connosco. Consigo, Nuno, marco o encontro para amanhã para mais um dia das festas em honra da Senhora da Nazaré. Boa tarde e um abraço para vocês.
1: Boa tarde, Carlos. Obrigado. E obrigado também por nos ouvirem na Rádio Conselho de Mafra.
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A música é dos Bambubete, canção para os anos 90, chama-se Direito ao Sul. Atrás com São Pedro, Por Meu Pé. A canção com Joana Almirante. 23 minutos depois das 5, vamos olhar o trânsito a esta hora nas estradas concelhias. Isto na Ericeira está muito complicado. Não há aqui indicação nenhuma de acidente, mas Nacional 247, desde a entrada sul da Vila da Ericeira até à saída à zona de São Sebastião, isto está difícil de se fazer de carro. Fica também esta nota para a Nacional 116, entre Pinhal dos Frades e da Achada, nos dois sentidos. Continua aqui a ter trânsito condicionado devido a obras. Há alguma resistência também no sentido de Mafra, rotunda da PP, no Sobreiro. Depois, olhando aqui a Malveira e a Venda do Pinheiro, eu diria que está realmente uma hora de luxo nesta zona sempre tão complicada. Mas como grande parte das pessoas estão de férias, felizmente está a rodar sem qualquer tipo de problemas. Vamos agora olhar outros acessos. Vamos olhar já de seguida o IC19, sentido Lisboa-Sintra, tem intensidade entre a Amadora e Queluz. A segunda circular, sentido Benfica-Sacavém, com o eixo Norte-Sul e as Calvanas, aqui trânsito bem intenso. A passagem da Ponte 25 de Abril a partir de Lisboa, com fila para a Avenida da Ponte desde Campolide. O acesso da A5 também desde Monsanto e Cruz das Oliveiras. E é tudo quanto a trânsito a esta hora. Onde quer que se encontre, fique bem. E faça uma boa viagem, claro. 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Já a seguir, recordamos a canção da Sheryl Crow e também os Bon Jovi. Boa tarde.

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0: A música de Flack, Sei Onde Me Vou Perder, nesta altura com a sua carreira a solo, ele que é um dos elementos dos Rádio Macau, ainda com Sempre a Leste, parabéns a quem te fez, também Taylor Swift no início da sequência Cruel Summer e Sophie Alice Baxter com Freedom of the Night. Estamos a 10 minutos das 6, atualizamos a síntese informativa à hora certa, neste dia, que é o segundo dia da 35ª Fespa Malveira. Daqui a pouco também iremos ao encontro da Conceição Carnascido, que já está na mata paroquial, também para fazer um apontamento sobre este segundo dia de festa na Malveira.
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0: Seguimos com Lenny Kravitz. Boa tarde, onde quer que se encontre.

0: A música dos Queen em final de hora, Under Pressure, recordar a fenomenal voz de Freddie Mercury, antes com Lenny Kravitz também e Jade com Before You Break My Heart. Seguimos para a síntese informativa das 6.
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0: Avançamos para a síntese informativa das 6 na IRCM. Neste dia 12 de agosto, um dia em que vamos ter um eclipse quase total do Sol, e quase porque será 96% relativamente no nosso país, onde se vai ver bem melhor será em Rio Honor, em Trás-os-Montes, no concelho de Bragança, onde a esta hora já está muita gente, e devido a precauções, porque está muito calor nesta zona do país, há risco máximo de incêndio em Bragança, por isso mesmo este eclipse e todas as pessoas que por ali estão foram colocadas no aeroporto de Bragança, e aí nessa zona que está já uma moldura humana enorme. Parece um festival de verão, como há pouco se dizia também na RTP. O concelho aqui nesta zona de Bragança e em Rio Honor é a zona onde o eclipse é total, mas aqui na nossa zona será sensivelmente a 96%. Se quiser ver este eclipse solar, também o pode fazer na Enxara do Bispo, com observações no adro da Igreja Paroquial, com o aconselhamento e a supervisão da Associação Astronómica Horizonte Estelar, uma das novas associações do Concelho de Mafra e que está hoje nesta zona do Concelho, na Enxara do Bispo, então para fazer este acompanhamento vendo o eclipse solar. E por falar neste eclipse, muitos curiosos percorreram centenas de quilómetros para poderem ver hoje este eclipse total do Sol em Rio Honor, no concelho de Bragança. É um fenómeno raro que não acontece há mais de 100 anos em Portugal. Uma das informações vinculada também pela agência Lusa. O ex-presidente Marcelo Rebelo de Sousa foi transportado para o Hospital de Faro após ter uma indisposição, mas encontra-se bem. Indicaram à agência Lusa várias fontes, entre as quais uma hospitalar. Também já Luís Montenegro, primeiro-ministro, revelou ter conversado hoje com Marcelo Rebelo de Sousa, indicando que está bem disposto e restabelecido da indisposição que o levou ao hospital. Morreu Eugénio Fonseca, que era o presidente da Confederação Portuguesa de Voluntariado. Morreu hoje aos 69 anos. O anúncio foi feito pelo cardeal Dom Américo Aguiar, o bispo de Setúbal. O ministro da Administração Interna admitiu hoje que circular a partir de 180 ou 200 km por hora pode passar a ser considerado crime no novo Código da Estrada, que está já 70% estabilizado. Isto também porque o ministro da Administração Interna se mostrou hoje preocupado com o elevado número de atropelamentos nas estradas portuguesas. No primeiro semestre deste ano causaram 31 mortes, mais do que no mesmo período do ano passado. E dois portugueses já foram resgatados com vida na costa da Croácia, enquanto prosseguem as buscas pelos restantes dois cidadãos nacionais desaparecidos na madrugada de hoje, quando se encontravam num pequeno barco insuflável a remos, segundo fontes oficiais croatas. E um acidente com autocarro da Carris Metropolitana em Agualva Cacém, em julho, em que morreram duas pessoas e 20 ficaram feridas, deveu-se a uma falha de natureza humana da motorista, revelou hoje a Transportes Metropolitanos de Lisboa. Vai haver reforço policial nas estradas no próximo fim de semana. As forças de segurança reforçam fiscalização nas estradas no fim de semana, anúncio feito pelo ministro da Administração Interna, salientando que a aposta será na imprevisibilidade, pelo que os polícias não vão estar sinalizados. Lá por fora, o presidente norte-americano Donald Trump garantiu hoje que os Estados Unidos têm controle total sobre o Estreito de Hormuz, embora a passagem continue fechada pelo Irão ao tráfego marítimo. A Comissão Europeia enviou hoje uma equipa para Ceuta para avaliar a situação no terreno, em primeira mão, indicou o Comissário para as Migrações, após a crise migratória que se viveu na cidade autónoma espanhola no final de julho. Portugal, a União Europeia e mais 31 países condenaram hoje as execuções de manifestantes no Irão, apelando ao regime de Teherão para que cesse imediatamente de recorrer à pena de morte e respeite o direito à liberdade de expressão.
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0: Vamos lá ver o trânsito a esta hora no concelho de Mafra. Aqui não são as dificuldades para ver o eclipse, também não há aeródromo, isso é lá em Bragança, mas a Ericeira está muito complicada no dia de hoje. Neste momento, dificuldades já a partir da Nacional 116, da zona do Seixal, para chegar à Ericeira. Toda a linha, desde a entrada sul da Ericeira até São Sebastião, tudo isto está com muitas dificuldades em termos de trânsito, é mesmo para arranca, está caótico, posso dizer, o trânsito hoje na Ericeira. Bom, estou eu aqui a dizer que não é para ver o eclipse. Atenção, isto é uma pequena brincadeira, porque na verdade eu não sei se haverá algo preparado na Ericeira para ver o eclipse. Em Bragança, isso, estão as televisões já a fazer essa cobertura e, portanto, é mesmo verdade. No aeródromo, há pouco disse aeroporto, mas não é aeroporto. O aeroporto é em Lisboa ou no Porto, ou em Faro. É o aeródromo de Bragança. É aí que está centrada, estão centradas todas as pessoas. Na verdade, na Ericeira acredito que seja realmente pela praia, pelos dias maravilhosos que têm estado. Mas vamos lá passar agora desde a zona da Ericeira já diretamente para a 8, porque no resto do concelho não está tudo a rodar sem problemas de maior, mas vamos à 8, porque desde aqui já de descida, depois das bombas de Loures, temos já aqui muito trânsito na descida da A8 para a saída aqui para a Malveira e para a venda do Pinheiro. E é no nosso concelho, são as maiores dificuldades. Vamos agora olhar outros destinos. Nunca é demais também será dizer que estou a olhar agora e ver a notícia na RTP1 com cuidados a ter, ditos por Pedro Mota Machado, o Comissário Nacional de Eclipse do Sol 2026, a exposição direta pode provocar danos na retina. Portanto, tem de ter mesmo óculos específicos, tal como há pouco também nos dizia a Marina Melo, da Associação Astronómica, horizonte estelar, é preciso ter óculos específicos, daqueles que se compram nas farmácias ou em algum outro sítio, mas específicos para eclipses. Eu tenho agora a memória de quando era pequena, de também ter recorrido a esses, quando eu vi eclipse na escola, ter recorrido a óculos específicos para ver o eclipse solar. Vamos ao trânsito. Andamos entre trânsito e eclipse. Vamos ao IC19, sentido Lisboa, Sintra, a intensidade entre Amadora e Queluz. Na segunda circular, sentido Benfica, Sacavém, temos lentidão entre o eixo Norte-Sul e as Calvanas. No sentido oposto, entre o Relógio e Benfica. Olhamos a Cril, há acidente. Sacavém-Algés é o sentido. O acidente é antes do túnel do Grilo. Há fila desde Camarate. O IC19, sentido Lisboa, Sintra, com abrandamento entre Alfragide e Queluz. Sentido oposto entre Terceira e Queluz. Quanto à ponte 25 de Abril, passar a ponte a esta hora com fila para a Avenida da Ponte desde Campolide, acesso da A5 desde Caselas e Monsanto. Está tudo dito quanto a trânsito. Boa viagem.
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0: RCM, bom final de tarde, 23 minutos depois das 6, edição de quarta-feira, 12 de agosto, aqui na RCM, com Anjos ou Vilões, canção nova dos Lustros, também com Dweken Dancing in the Flames e a abrir Manchild de Sabrina Carpenter. Está na hora de rumarmos até à Mata Paroquial da Malveira para o segundo dia da 35ª Fespa Malveira, este ano com o tema Figuras e Factos da Nossa Terra. Por lá está a Conceição Cardenaschid, que nesta altura já tem com ela o presidente da Associação Fespa Malveira, o Bruno Alexandre Silva. Ora viva, Conceição, boa tarde. Temos mais um dia de emoções fortes na Fespa Malveira.
1: É verdade, muito boa tarde, Carla, muito boa tarde também a todos os nossos ouvintes. Está um dia espetacular aqui na Mata Paroquial da Malveira. É o segundo dia de Fespa Malveira, sim, este ano, como tu disseste muito bem, com o tema Figuras e Factos da Nossa Terra. Comigo está Bruno Silva, ele que é o presidente da comissão da Fespa Malveira deste ano. Bruno, foi um desafio para si?
2: Sim, logicamente foi um grande desafio, mas ainda é só ontem que foi o primeiro dia. A rampa de lançamento foi lançada, agora já é mais fácil, mas tem sempre o seu trabalho.
1: Já esteve ligado também aqui a outras associações da Fespa Malveira, mas como presidente é a primeira vez. Portanto, sabe das dificuldades que normalmente existem?
2: Sim, sim.
1: Já tinha noção?
2: Sim, sim, isso já tinha, desde 2018, já sempre tenho feito parte das direções, mas já sabe que isto é realidade, é todos os anos tem que ter muito trabalho para se conseguir ter um certame preenchido desta maneira.
1: Ontem foi o primeiro dia e eu vi um brilhozinho nos olhos, estava feliz por ver que deu trabalho, mas sim, conseguiu ter tudo pronto a horas e que está aqui irrepreensível este trabalho.
2: Sim, sim, isto dá sempre tudo muito trabalho, obviamente isto a nível pessoal para mim mexe muito, sempre sou malveirense, sempre vivi nesta festa desde a primeira edição, que é verdade, tenho 42 anos, portanto dá, mas isto é emocionante depois ver que, e saber que as pessoas também ficam depois realizadas e contentes com o que foi feito, com o mérito, claro, de uma equipa que está por trás de mim, claro.
1: Uma retrospectiva do que se passou ontem.
2: Ontem foi muito bom. Eu fiquei um bocadinho mais contente porque realmente não esperava também que viesse tanta gente e ainda bem que veio. E hoje também temos o Fernando Rocha às 22, que vai trazer muita gente e é isso que esperamos para todos os visitores ficarem contentes.
1: Exatamente, portanto, ontem nós tivemos Jorge Guerreiro, ele que conseguiu encher a Mata Paroquial.
2: Exatamente, exatamente.
1: Foi uma loucura.
2: Muito bom, muito bom.
1: Muito bom espetáculo.
2: Sim, e todas as pessoas estavam contentes e ainda bem, isso é sempre muito positivo. Depois à meia-noite também temos o DJ set, na parte superior da festa, quando acabar o artista, e portanto esperamos que as pessoas também fiquem mais tempo.
1: Ou seja, o DJ set vai atuar ali no Garden set.
2: Exatamente, exatamente.
1: Vai haver ali umas bebidas.
2: Exatamente.
1: Tem umas tapas.
2: Exatamente. É convidar as pessoas no final do espetáculo do Sr. Fernando Rocha a estarem presentes lá.
1: Muito bem. Eu sei que esteve sempre ligado muito ao associativismo. Daí esta importância que tem esta Fespa Malveira.
2: Sim, atualmente sou presidente da Liga dos Amigos da Malveira. E a nível de associativismo isto é muito importante, as associações estarem todas unidas em prol da Malveira, que é muito importante. Neste momento também temos a Associação dos Abóboras da Alcaínça, que também faz parte da União de Freguesias da Malveira e São Miguel da Alcaínça, no qual nos tem ajudado também muito. Portanto, isto é tudo uma equipa entre as associações, entre todos, só isto assim é que é possível.
1: Tudo em prol da comunidade.
2: Da comunidade e também... Esta festa foi a iniciativa
1: para receber festa. Bem, não é? Quem nos visita.
2: Exatamente, e fazer com que o Atlético leve daqui também uma boa receita, que é sempre precisa.
1: Exatamente, porque a finalidade da Fespa Malveira é também angariar fundos para o Atlético Clube da Malveira.
2: Exatamente, foi nisto que começou a Fespa Malveira, portanto é nisto que irá acabar.
1: Muito bem. Agropecuária, o que é que lhe diz?
2: Sim, este ano temos mais animais, começa a ser difícil trazer, pelas exigências sanitárias e tudo, mas temos tudo como deve ser, e por isso termos mais animais preenchidos e as pessoas também aderirem em querer pôr cá os seus animais.
1: Ou seja, é o ex-libris da Festa ao Malveira.
2: Para mim é a única festa, portanto faz sempre toda a diferença nessa parte. É com orgulho que ainda temos, se calhar, a única festa no Distrito de Lisboa que ainda tenha uma exposição à agropecuária.
1: E agrada aos adultos e aos miúdos.
2: É sempre, desde miúdo, que o que incentiva mais a vir à Festa ao Malveira é ver os animais. Portanto, é uma coisa que nunca se pode perder.
1: E, de facto, é verdade. É uma pergunta que me fazem com muita frequência.
2: Sim. O passeio de pónei, podem dar um passeio de pónei. Não é qualquer festa que se pode dar uma volta de passeio de pónei. Temos os animais com vários expositores e vários criadores também a querer expor, e isso também lhes leva o nome a outros sítios para conseguirem vender e reproduzir animais para esse fim.
1: Ora bem, eu ainda não tive possibilidades de ir até à zona animal, mas penso que há uma novidade. Nasceu um bezerro.
2: Nasceu no primeiro dia. No primeiro dia nasceu. Ainda se está a pensar no nome. Já se falam em malvas, mas se calhar poderá ser.
1: Olha, eu fiquei encantada quando soube. Eu ainda não tive possibilidades, como disse há pouco, de lá ir, mas faz-se questão de ver então o nosso bebê.
2: Exatamente. Acaba por ser engraçado no meio da festa tudo acontecer, estes pequenos pormenores fazem a diferença. Claro. E

0: E é assim mesmo, e a Malveira precisa de pessoas como o Bruno e outras que passam por aqui ligadas ao associativismo.
1: Exato, claro.
0: Em nome da IRCM, os parabéns.
1: Muito obrigada.
0: Porque, de facto, a FESPA Malveira está maravilhosa, como sempre.
1: Muito
0: E
1: obrigada.
0: está sempre inovando. Aliás, convém dizer também que alteraram aqui alguns estantes, alteraram os espaços.
1: Sim, houve vários
0: Locais
1: espaços,
0: onde.
1: sim, houve vários espaços alterados. Tentou-se trazer mais a parte infantil para o meio da festa para as crianças, que é importante, mas ainda no futuro há muita coisa a mudar, mas não conseguimos mudar tudo num ano.
0: Claro, e para o ano tem que haver novidades.
1: E vai haver, claro.
0: E vai haver, com certeza.
1: Muito
0: Muitas felicidades. Muito
1: obrigado.
0: obrigada, Bruno.
1: Muito obrigado.
0: E assim mesmo, Carla, o convite está feito. Venham até à FESPA Malveira. Há comida, há bebida, há diversão, há estacionamento e a entrada é livre.
2: Muito bem, Conceição Carnaxide, em direto da FESPA Malveira, segundo dia deste certame, a 35ª edição, um ano dedicado aos factos e gentes da nossa terra. Hoje no cartaz está Fernando Rocha, que vai subir ao palco às 10 da noite.
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Vamos agora olhar o tempo para amanhã, uma quinta-feira, ia dizer uma sexta-feira 13, não é. Pois, desta vez não é. É uma quinta-feira 13 que vai chegar com céu pouco nublado ou limpo, vento a superar moderado para a tarde à nortada aqui na nossa região, principalmente junto ao mar. As máximas 27 graus para Mafra, Ericeira 25, Lisboa a chegar aos 32. Está a apertar o calor, com ondas na nossa costa entre metro e metro e meio, a temperatura da água do mar rondar os 19, 21 graus.

chama Rita, canção Como É Que Me Amas, versão, ou melhor, canção para 2026, antes com o Projeto A2, Dança do Dia-a-Dia, e começamos com Dua Lipa, Dance the Night. Seguimos em frente, faltam 18 minutos para as 7, neste dia 12 de agosto, um dia de eclipse solar, muita gente já a preparar-se, quer na zona de Bragança, quer no Alqueva, e aqui no Conselho de Mafra pode ir até à Enxada do Bispo, no adro da Igreja da Enxada do Bispo, vai haver-se uma observação do eclipse, devidamente feita com quem lá está.

Estamos a 12 minutos das 7 neste final de tarde. Uma ótima tarde, não é? Bem quentinha. Lightback, Sunshine Reggae. Antes com I Am e Sean Lee. A canção chama-se Stepping Out. Ou chamava-se, não é? Já foi. Já era. Estamos em altura de verão, de festas, de muita animação, de férias e temos também aqui na Barreira Alva as festas em honra da Nossa Senhora da Lapa, a começarem no dia 14, sexta-feira. Sexta, sábado e domingo também vai ser muita animação. Há concertos, há DJs, há bandas e, claro, há, como não poderia deixar de ser, muitos comes e bebes. Faço esta nota agora para o trânsito, porque sinceramente eu nunca vi o trânsito na Ericeira como estou a ver agora através do Google Maps e está atualizado. O trânsito está caótico neste momento, até mesmo já há 21 entre Mafra e a Ericeira, a ter paragens porque não escoa o trânsito dentro da Ericeira. É a Nacional 116 a entrar na principal rotunda na Ericeira. Depois é a A21 e não escoa, porque depois dentro da Nacional 247 isto está tudo a vermelho praticamente na Ericeira.

0: a música de Jack Jones e Jason Derulo, chama-se Tonight. Música de dança aqui na RCM, num dia com bastantes emoções, até porque já começa a ser visível a partir de Bragança o eclipse do sol. Incrível. Aqui na nossa região vamos vê-lo a 96%, em Bragança é 100% praticamente. E como estamos também a finalizar esta sessão de hoje, vamos em direto até à Feispa Malveira, onde está Conceição Carnachite, nesta quarta-feira, 12 de agosto, na Mata Paroquial da Malveira. Aí deverá ser mais difícil de observar o eclipse solar, mas de qualquer forma há muitas coisas para observar. Principalmente animais e principalmente o bezerro que nasceu ontem no primeiro dia da Feispa Malveira, numa terra com tradição, claro, de feira, de comércio, gentes, de gado, sempre foi assim e sempre assim será. Conceição Carnachite.
1: É isso mesmo, Carla. Eu há pouco da entrevista anterior tinha dito que não tinha tido possibilidades de vir até aqui visitar o espaço animal, mas o prometido é devido, cá estou eu, porque eu não resistia. É sempre uma zona que eu tenho todos os anos que visitar e venho cá todos os dias. Sempre que aqui estou, aqui venho eu a também visitar aqui os nossos pequenotes. Pequenotes porque temos aqui surpresas, é verdade. O que é que nós temos aqui? Que animais? Temos então os cavalos, as éguas, os pôneis, temos burros, temos ovelhas, cabras, vacas, bois. E falando em vacas, há pouco dissemos que tinha então nascido já aqui na inauguração da Feispa Malveira um bezerro e eu estou a vê-lo neste momento. Olha, é uma ternura, que lindo, lindo. Olha, estou apaixonada, Carla.
0: E na verdade isso já virou conversa de café. Eu já sabia que tinha nascido um bezerro, mas também é verdade que fui a um café hoje e havia senhoras a conversar sobre um bezerro que tinha nascido no primeiro dia da Feispa Malveira, o que é realmente algo muito interessante nesta feira e nesta mostra.
1: Dá mesmo vontade de ir lá e pegar nele. É lindo, lindo. Olha, e está, parece muito bem cuidado, hein? Nasceu bem saudável. Está lindíssimo. E além deste, temos outro aqui, outra mamã, que também está aqui com outro que deve ter sensivelmente um mês. Portanto, o convite fica feito para que as pessoas venham até à Feispa Malveira, venham visitar o espaço animal, porque vale mesmo a pena. Nós temos aqui exemplares magníficos aqui da nossa zona Saloia, não é? E venham então ver aqui estes nossos bebés, principalmente esta ternurinha que nasceu, então tem aqui um dia, dois dias, e que vale mesmo a pena vir até cá. Vai fazer pronto, as delícias de qualquer um. O convite fica feito, Carla.
0: Muito bem, Conceição Carnachite, que vais continuar por aí na Feispa Malveira. Continuação então de bom trabalho.
1: Olha, Carla, dizer que não se esqueçam que há aqui passeios também de pônei, está bem?
0: Passeios de pônei, muito bem.
1: Isto não, não... Há passeios de pônei? Ai, não vai falar, a menina está a dizer,
0: Normalmente costuma...
1: Quanto é que é? Duas voltas, 3 euros, que mais? E 4 voltas, 5 euros. Ora, 4 voltas, 5 euros e vale sempre a pena.
0: Olha, 4 voltas, 5 euros.
1: Estás a ver, 4 voltas, 5 euros, é verdade.
0: Muito bem.
1: Esta experiência. As crianças estão a adorar, não é? Ora, venham até cá, só boas razões para vir à Feispa Malveira.
0: Continuação de bom trabalho, Conceição Carnachite, a partir da 35ª Feispa Malveira, com o tema Factos e Gentes da Nossa Terra, e com esta particularidade de ontem ter nascido um bezerro no primeiro dia de Feispa Malveira, sem dúvida algo a assinalar-se, uma vez que esta é também uma feira de agropecuária ligada a gentes e a uma terra de animais.
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0: Fechamos agora com o perfume Patchouli. É, vamos até ao universo do grupo de baile. Estávamos em 1981 e vamos terminar e sair para a síntese informativa das 7 com esta relíquia do rock português.

0: 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São 7 horas.
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1: Avançamos para a síntese informativa das 7 na IRCM. A esta hora já começou o eclipse solar. Este eclipse total é raro, só acontecerá de novo daqui a mais de meio século. Contudo, há nebulosidade final de tarde que pode dificultar a observação do eclipse no litoral norte e também no litoral centro. Segundo o jornal Observadores, em Lisboa o sol vai ficar tapado 94,4%, com início, já iniciou às 18h39, e vai com o seu pico máximo às 19h35 e termina às 20h28. Ora, são 19h04. Vamos dizer assim, no Conselho de Mafra ainda vai a tempo, pode ir até à Enxada do Bispo, ao adro da Igreja da Enxada do Bispo, onde estão a decorrer as festas da Senhora de Nazaré. Lá já iniciou a partir das 6 da tarde as observações deste eclipse solar. Há pouco a RCM falava com Marina Melo, da Associação Astronómica Horizonte Estelar. Ela dizia que no nosso Conselho os iremos ver a 96% este eclipse solar, sendo que há órgãos de comunicação social a falar no eclipse total, mas a verdade é que aqui na nossa região iremos ver a 96% e, portanto, pode ir ainda até à Enxada do Bispo, ao adro da igreja, onde estão a ver-se este fenómeno e com as devida segurança. Os eclipses solares têm de ser vistos com óculos específicos que possam proteger a retina. Não podem ser óculos de sol. São óculos específicos para o eclipse solar. Não arrisque problemas na sua retina. E por isso só daqui a mais de um século é que se volta a ter este eclipse. Olhamos agora outras notícias. O ministro da Administração Interna admitiu hoje que circular a partir de 180 ou 200 km por hora pode passar a ser considerado crime no novo Código da Estrada, que já está 70% estabilizado. O ministro da Administração Interna também se mostrou hoje preocupado com o elevado número de atropelamentos nas estradas portuguesas. No primeiro semestre deste ano causaram 31 mortes, mais do que no mesmo período do ano passado. O Presidente da República, António José Seguro, promulgou hoje o decreto da Assembleia da República que alarga a todo o país a gratuitidade dos transportes públicos para os ex-combatentes. Já foram encontrados e resgatados com vida dois dos portugueses que naufragaram na costa da Croácia. Prosseguem agora buscas pelos restantes dois cidadãos nacionais que na madrugada de hoje se encontravam num pequeno bote, barco insuflável a remos. Isto segundo fontes oficiais croatas. Fora, a Cruz Vermelha Internacional anunciou hoje ter lançado um apelo de emergência no valor de 26,5 milhões de euros para apoiar as operações de socorro associadas ao sismo que atingiu na segunda-feira a Colômbia. Donald Trump, o presidente americano, garantiu hoje que os Estados Unidos têm controle total sobre o Estreito de Hormuz, embora a passagem continue fechada pelo Irão ao tráfego marítimo. O ministro do Interior espanhol, Fernando Grande Marlaska, assegurou hoje que Espanha, em colaboração com Marrocos, vai impedir qualquer tentativa de entrada maciça de imigrantes em Ceuta, como tem sido sugerido nas redes sociais. Vamos ao desporto e à volta a Portugal em bicicleta, que hoje teve uma etapa ligar Santa Maria da Feira até Peso da Régua com o Douro como postal ilustrado e que teve também no espanhol Xabi Arezaza da Euskaltel camisola, ou melhor vencedor desta etapa. Ele impôs-se ao sprint na chegada ao Peso da Régua, venceu a sexta etapa desta volta a Portugal em bicicleta, que é liderada pelo francês Alexis Guarin da Anicolor, assim é que é. Amanhã a etapa vai andar pelo Jerez.
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1: Vamos olhar o trânsito pela última vez nesta edição. Na Ericeira já bem mais desanuviado, também a A21 já está o trânsito escoado para dentro da Vila da Ericeira, sem problemas já Nacional 116 e a A21 na direção à Ericeira. Dentro da Vila Pescatória, aí sim, na Nacional 247, mais ou menos desde a zona das bombas de Galp até a chegar a São Sebastião, toda esta zona ainda anda aqui em para-arranca. Mafra, Malveira, Venda do Pinheiro, a esta hora sem problemas de maior, mas atenção porque a A8 continua com uma extensa fila na saída para a Venda do Pinheiro e para Malveira a esta hora. Vamos olhar outros destinos, IC19, sentido Lisboa-Sintra, intensidade entre Alfragide e Queluz. Na segunda circular, Benfica-Sacavém, há lentidão entre o Eixo Norte-Sul e as Calvanas, no sentido oposto entre o Relógio e Benfica. Quanto à Cril, sentido Sacavém-Algés, acidente antes do túnel do Grilo, há fila desde Camarate. Vamos agora olhar a ponte 25 de Abril, ponte 25 de Abril com fila para a Avenida da Ponte desde Campolito. E também o acesso da A5 desde Caselas e Monsanto. De resto é tudo quanto a trânsito a esta hora. Uma ótima viagem para si.
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1: Vamos agora olhar o estado do tempo para quinta-feira, 13 de agosto, com céu pouco nublado limpo, vento fraco a superar moderado para a tarde, temos aí a nortada e temos máximas de 27 graus para Mafra, 25 para Ericeira, 32 para Lisboa, um dia de verão, de calor, não é? Na nossa costa temos ondas com metro, metro e meio. A temperatura da água do mar continua entre os 19 e os 21 graus. Está na altura de fechar as portas a esta sessão. Onde quer que se encontre, fique bem. Aquele abraço e até amanhã.

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1: Bem-vindo para mais 30 minutos em pleno agosto, nas suas férias, talvez, não sei. Enfim, fique connosco para mais alguns momentos à volta do livro mais lido em todo o mundo. E temos também agora uma coletânea de músicas portuguesas. Este tema intitula-se Porque Deus é Bom.

0: selo Exaltar Music, porque Deus é bom, reúne vários cantores nacionais. Este é o programa O Som do Livro, seja bem-vindo. Ele fica disponível em rtmportugal.org, mas antes disso, vamos ouvir o comentário do Paulo Chaveiro.
1: Eu sou o Paulo Chaveiro e nós hoje vamos estar a olhar para o capítulo 29 do Livro dos Salmos. A natureza, de um modo geral, apresenta a pessoa de Deus. Os céus manifestam a glória de Deus e o firmamento anuncia as obras das suas mãos. Então é muito claro que tudo aquilo que há na natureza fala da presença de Deus, do poder de Deus. E é exatamente sobre isto que este capítulo vai falar. Efetivamente, nós vamos encontrar, não só neste capítulo 29, mas também o 30, nós vamos encontrar como Deus é poderoso e grande. Então passemos a olhar para este capítulo 29 e a ver aquilo que Deus tem para nos dizer. Diz assim a palavra de Deus: tributai ao Senhor, filhos de Deus, tributai ao Senhor glória e força. O homem deve dar este tributo de louvor, de glória a Deus. É, no fundo, a razão também para nós existirmos. Cada um de nós não anda cá só por andar. Você não está aqui a mais, não foi uma obra do acaso, não é um acidente a sua existência, de forma alguma. Você existe para dar glória e louvor ao nome de Deus. Muitas pessoas acham que estão aqui a mais, que enfim, não servem para nada, nunca fizeram nada de jeito. Isso são mentiras que você não pode deixar que tenham raízes na sua mente. Muda a sua maneira de pensar. Esse tipo de pensamentos não contribui para que você seja uma pessoa mais feliz. Esse tipo de pensamentos não contribui para que você seja diferente. Você não está aqui por acaso, você não é obra de um acidente, você não é também um fruto de um esquecimento do seu pai ou da sua mãe. Não, você é uma obra preciosa. E por isso, por ser uma obra tão preciosa, a razão da sua existência é dar louvores a Deus, dar tributo de gratidão ao Senhor que criou todas as coisas. Por isso o salmista diz: tributai ao Senhor a glória devida ao seu nome. Adorai o Senhor na beleza da sua santidade. Este versículo é um dos versículos talvez mais citados por muitos cristãos. Ele é de facto uma oração extremamente fervorosa. Adorai ao Senhor na beleza da sua santidade. É efetivamente algo que nós devemos ter bem presente na nossa mente. Quando nos relacionamos com Deus, termos esse coração puro, esse coração santo, esse coração limpo diante de Deus, para poder adorar a Deus na beleza da sua santidade. Infelizmente, muitas vezes as pessoas têm pintado um Deus cinzento. Eu fico, às vezes, muito triste ao ver como as pessoas foram mal ensinadas, não têm acesso à Bíblia, não percebem o Deus da Bíblia. Infelizmente, têm pessoas que lhes educaram acerca de Deus e pintaram um Deus terrível, um Deus de grande juízo, um Deus que vai punir toda a gente sem mais nem menos, um Deus que não julga com amor, nem faz distinção entre uns e outros. Não, Deus é um Deus de amor. É um Deus que julga, sem dúvida, mas é um Deus equilibrado, um Deus que julga com cuidado, com equidade. Eu gosto desta palavra, de justiça com equidade. Nós precisávamos de uma justiça assim no nosso país. Uma justiça equilibrada. Uma justiça que é capaz de punir os pequenos delitos, mas também é capaz de punir os grandes delitos e não deixa os processos prescrever simplesmente porque são figuras conhecidas ou isto ou aquilo. Uma justiça com equilíbrio, com equidade. Precisamos efetivamente de perceber que o nosso Deus não é um Deus cinzento. Por isso devemos adorar a Deus na beleza da sua santidade. Deus é belo. Deus é um Deus colorido. Deus é um Deus que tem sentido de humor. E efetivamente este é o Deus da Bíblia. Vale a pena você encontrar esse Deus na Bíblia. Por isso não dê só ouvidos àquilo que você aprendeu na sua infância. Há algum tempo atrás estava a falar com uma pessoa que se dizia ateu e ele dizia no final de um encontro que nós tivemos que se ele tivesse ouvido falar de Deus em criança, como nós o apresentámos ali, com uma forma simples e clara através da Bíblia, provavelmente ele não seria ateu. Porque o Deus que lhe pintaram era um Deus cinzento, um Deus tirano, um Deus que é castrador, um Deus que não permite que nada se faça. Deus não é assim. Deus quer que nós tenhamos uma relação com Ele, uma relação de liberdade, uma relação de justiça, mas uma relação também de santidade, uma relação que não escraviza, mas que liberta. E é isso que Deus propõe para si. Para isso, nós precisamos de ouvir o conselho que o apóstolo Paulo nos deixa na carta aos Romanos, no capítulo 12. Ele diz: rogo-vos, pois, irmãos, pela misericórdia de Deus, que apresenteis os vossos corpos em sacrifício vivo, santo e agradável a Deus, que é o vosso culto racional. E não vos conformeis com este mundo, mas transformai-vos pela renovação do vosso entendimento. O que é que o apóstolo Paulo está a dizer com estas palavras? Que nós precisamos, efetivamente, de ter um relacionamento com Deus que tem várias características. São características de santidade, de ética, de verdade, de justiça, mas precisamos de mudar a nossa maneira de pensar, transformar a nossa mente pela renovação, portanto, a renovação do pensamento, do nosso entendimento. Não nos conformarmos simplesmente com aquilo que nos foi oferecido na nossa infância, na nossa sociedade, de um Deus tirano, um Deus que julga, um Deus quase que está lá no céu com um raio na mão, à espera que uns quantos humanos falhem, que é para mandar um trovão e fulminar uns quantos. Não é que Deus haja assim. Deus não age assim. Deus é um Deus que é belo, é um Deus que efetivamente vale a pena contemplar. Contemplemos a beleza da sua santidade. A santidade de Deus é bela. Não é simplesmente uma santidade que veio para destruir. Não, não é uma santidade destruidora, é uma santidade que é bela. Vale a pena contemplar essa beleza. Não sei se você gosta de visitar galerias de arte, ver quadros de alguns pintores ou fotografias de alguns fotógrafos. Eu aprecio de uma forma muito interessante essas obras de arte. Gosto muito de ver boas exposições de pintura, boas exposições de fotografia. E às vezes eu fico ali a olhar para aquelas obras-primas, aqueles retratos que manifestam a excelência daqueles pintores. A pessoa fica ali a olhar para a beleza daquele quadro. Vale a pena olhar para perder tempo, analisar. Eu gosto de ver os pormenores, as sombras, os contrastes. Com Deus é a mesma coisa. Nós ficamos a olhar extasiados para a santidade de Deus. Precisamos gastar algumas horas a olhar para essa santidade. Precisamos gastar tempo e investir tempo ao conhecer essa santidade. É como analisar um quadro. Não podemos tirar todos os pormenores se passarmos a correr numa galeria de arte e passamos a correr em todos os quadros. É óbvio, não aproveitamos absolutamente nada. Algumas pessoas vão às galerias de arte e dizem: mas que grande seca, estamos ali a fazer o quê? Porque muitas vezes não aprendemos a gostar. Então nós precisamos de aprender a perceber a beleza da santidade de Deus, os contornos de Deus, aquilo que Deus faz, como Ele o faz, com que intenção Deus faz. E é essas nuances que muitas vezes, não compreendendo, nós olhamos para aquilo e pensamos: bem, é uma grande seca. O relacionamento com Deus é uma grande seca, mas na realidade não é. Aprendamos a contemplar a beleza da sua santidade. E o verso 3 prossegue a dizer: ouve-se a voz do Senhor sobre as águas, troveja o Deus da glória. O Senhor está sobre as muitas águas. Às vezes nós pensamos que a natureza é poderosa, mas temos que lembrar que Deus é o Deus criador da natureza. E se o mar é poderoso, eu gosto muito do mar, vocês já sabem, eu já tenho dito isto várias vezes, gosto muito de ir assim até às praias na altura do inverno, onde a ondulação está forte, ver as ondas a bater no mar, ver o poder do mar. Eu gosto muito de apreciar esse poder do mar sobre a terra. E efetivamente nós pensamos às vezes que o mar é que é poderoso, mas não, Deus é que é poderoso. Ele está sobre as muitas águas. É Ele que criou todas essas coisas. Então, se o mar é assim poderoso, Deus é milhões de vezes mais poderoso do que qualquer mar que nós possamos imaginar. E o verso 4 ainda diz: a voz do Senhor é poderosa, a voz do Senhor é cheia de majestade. Este é efetivamente aquilo que nós podemos retirar do nosso Deus. É um Deus poderosíssimo, um Deus que vale a pena contemplar. E o verso 5 diz: a voz do Senhor quebra os cedros. Sim, o Senhor despedaça os cedros. Sim, o Senhor despedaça os cedros do Líbano. Ele os faz saltar como uns bezerros, o Líbano e o Sirion como bois selvagens. A voz do Senhor despede chamas de fogo. Vemos aqui que o salmista está a olhar, e eu imagino que ele é capaz de estar a contemplar alguma tempestade e está a tentar transcrever aquilo que ele está a visualizar por palavras poéticas. Temos sempre que ter esta percepção que o livro dos Salmos são poesia. E é possível que Davi estivesse a presenciar, ou talvez uma tempestade, onde há relâmpagos, onde há trovões, ou talvez algum vulcão estava em erupção e ele estava a presenciar esta tremenda manifestação de força da natureza. E ele diz: a voz do Senhor faz tremer os cedros, a voz do Senhor despedaça as grandes árvores. E vemos realmente que ele está atento àquilo que está a acontecer. Ele de alguma forma está a ver a mão de Deus nestas situações, a apreciar aquilo que é o poder da natureza criada por Deus. E isto são coisas magníficas de se contemplarem. E o Salmo 29, verso 10 a 12, diz ainda: o Senhor presida aos dilúvios, como rei presidirá para sempre. O Senhor dá força ao seu povo, o Senhor abençoa com paz ao seu povo. Esta é de facto uma declaração tremenda. Deus cuida daqueles que são seus. Deus também cuida dos outros. Nós sabemos pelas próprias escrituras que Deus levanta o sol sobre o justo e o injusto. Deus faz chover sobre o ímpio e o justo. Deus é aquele que não mata logo alguém como Hitler ou outra pessoa à nascença. Deus muitas vezes permite para que essas pessoas tenham espaço para se arrependerem, se voltarem para Deus. Mas muitas vezes essas pessoas não querem. Querem efetivamente fazer o seu caminho, abandonar o caminho de Deus. Por isso o salmista diz aqui que Deus dá paz ao seu povo. Há pessoas que não querem seguir o caminho de Deus, mas há outros que querem. Então, de facto, Deus guarda aqueles que querem seguir o seu caminho. Dessa maneira nós percebemos que chegamos ao Salmo 30, onde o salmista vai apresentar aqui ações de graça. Vai declarar a Deus como ele tem sido bom pela libertação que Deus lhe tem dado. E aqui vimos que ele provavelmente estaria a descrever alguma tempestade, alguma situação bastante dramática, e ele estava a ver que mesmo nessas circunstâncias Deus guarda o seu povo, Deus dá paz ao seu povo mesmo no meio das dificuldades. E por isso no

pelo cuidado que Deus tinha para com ele, pela proteção que Deus lhe dava, e ele efetivamente atribui a Deus estes factos. Ele sabe, como é óbvio, que ele teve que andar, ele teve que correr, ele teve que fugir, ele teve que se esconder, mas ele sabe também que tudo isso seria inútil se Deus não estivesse com ele. O facto de reconhecermos que é Deus quem faz estas coisas na nossa vida não é uma atitude para desleixo, não é uma atitude para preguiça, não é uma atitude para ficarmos quietos, passivamente. Não. O nosso envolvimento com Deus deve conduzir-nos a uma atitude ativa e não uma atitude passiva. Deve fazer-nos perceber que Deus vai operar e eu devo caminhar naquilo que é os propósitos de Deus. E Davi estava muito consciente disso. O verso 3 deste capítulo 30 ainda prossegue. Da cova fizeste subir a minha alma, descesse à sepultura, salmodiai ao Senhor, vós os que sois santos, e dai graças ao seu nome, porque não passa de um momento a sua ira, e o seu favor dura a vida inteira. Ao anoitecer pode vir o choro, mas a alegria vem pela manhã. Vemos aqui como Davi estava muito consciente de como Deus é bom. E às vezes é esta consciência que eu creio que a maior parte das pessoas não tem. Aliás, há ditados horríveis no nosso meio, no nosso país, que mostram que nós não temos esta compreensão de Deus. Há aquele ditado popular que certamente você conhece e que diz: Deus dá nozes a quem não tem dentes. O que é que isto quer dizer? Este provérbio é de facto horrível. Deus dá nozes a quem não tem dentes. Significa que Deus é injusto, porque ele dá coisas duras para alguém que não é capaz de mastigar. O que Davi está a dizer é que Deus escreve direito por linhas tortas. O que Davi está a dizer é que é verdade que há situações em que Deus vem e nos disciplina, mas a sua misericórdia, a sua bondade dura uma vida inteira. Eu posso ser disciplinado por Deus durante umas horas, mas o favor que Deus me faz é para a minha vida inteira. Então é uma perspectiva de Deus completamente diferente daquela que infelizmente nós temos no nosso país. E aqui eu tenho que dizer claramente, essa responsabilidade tem sido dos religiosos do nosso país, que têm ensinado mal as pessoas a respeito da palavra de Deus. Precisamos de chamar essas pessoas à atenção. Os religiosos do nosso país precisam de apresentar um Deus de acordo com as Escrituras e não com os seus traumas pessoais ou com os seus medos de uma determinada confissão religiosa ou de uma imposição eclesiástica daqui ou dali. Nós temos que ensinar aquilo que a Bíblia diz. E este Deus é um Deus de misericórdia e o favor de Deus dura a vida inteira. Você tem esta percepção de Deus? De que Deus é bondoso? De que Deus é um Deus que efetivamente se relaciona connosco? Eu costumo comparar e aprendi muito com os meus filhos acerca de quem Deus é. E vocês já sabem que eu partilho muitos destes exemplos porque tem sido a minha experiência pessoal. Os meus filhos, é óbvio que há alturas que fazem coisas que não me agradam. E eu, como pai, tenho que discipliná-los. Mas essa disciplina não dura a vida inteira. Se eles arriscam as paredes lá em casa porque estão a brincar e arriscaram as paredes lá em casa, o que é que eu faço? Filhos, venham cá. Vocês são responsáveis pelas paredes estarem arriscadas. Então, neste momento, pegam numa bacia de água, num esfregão e vão limpar a parede. Esta é a disciplina que tem que ser exercida para eles serem responsáveis pelos seus atos. Mas aquela disciplina dura, aquele momento em que eles estão a corrigir aquilo que fizeram de errado. Acaba aquela disciplina, acabou, voltou ao relacionamento, voltou o amor, voltou a brincadeira, voltou a podermos estar tranquilos uns com os outros. Às vezes nós temos a ideia que com Deus é o contrário, quer dizer, nós riscamos uma parede e vamos passar a vida inteira a limpar a parede e nunca mais vamos poder brincar. Desculpem a aplicação à nossa vida, eu sei que somos adultos, não brincamos dessa maneira, mas espero que tenham compreendido a metáfora. É que Deus traz bondade à nossa vida todo o tempo. Muitas vezes ele nos disciplina. Como diz aqui o texto, o choro pode durar uma noite, mas a alegria vem pela manhã. Este é o nosso Deus que se quer relacionar connosco. É um Deus que quer ter uma comunhão consigo. E por isso ele deu o seu amado filho para que você tenha vida e vida em abundância. Não é uma vida qualquer, é uma vida abundante. E é isto que Deus lhe oferece. Por isso o verso 6 deste Salmo 30 nos diz o seguinte: quanto a mim, dizia eu na minha prosperidade, jamais serei abalado. Tu, Senhor, por teu favor, fizeste permanecer forte a minha montanha. Apenas voltaste o rosto, fiquei logo conturbado. Agora Davi percebe
que a sua

fortaleza, a sua capacidade não está nos seus recursos financeiros. E é verdade, nós olhamos para pessoas que têm prosperidade financeira de uma forma tremenda, mas se nós olharmos para grandes vedetas do passado, do cinema, extremamente ricos, mas acabaram suicidando-se. Porquê? Porque havia um vazio tremendo. E aqui Davi está a constatar isso, ele dizendo: eu posso ter os bens da terra todos que eu quiser, mas se tu, ó Deus, desvias o rosto de mim, então serei angustiado. Não tem qualquer valor o resto das coisas que eu faço. Eu espero que você sinta o mesmo. Para mim é fundamental essa relação com Deus. Se de facto eu sinto que Deus desviou o rosto de mim porque eu pequei, porque eu me afastei de Deus, e a maior parte das vezes é assim, Deus não se afasta de mim, eu é que me afasto de Deus, essa angústia inunda o meu ser. Podemos ter os recursos materiais, podemos até ter a profissão certa, podemos, mas o vazio está lá. Precisamos de voltar a Deus, precisamos clamar a Deus, pôr em ordem a nossa vida com Deus. Por isso o verso 8 diz: por ti, Senhor, clamei, ao Senhor implorei. Que proveito obterá no meu sangue quando baixar a cova? Declarará ele a tua verdade? Vemos que Davi aqui reconhece que efetivamente ele necessitava de um encontro pessoal com Deus. E necessitava de ter esse momento com Deus. E por isso ele clama no verso 10: ouve, Senhor, tem compaixão de mim. Se tu, Senhor, o meu auxílio. Converteste o meu pranto em folguedo, tiraste do meu pano de saco e me cingiste de alegria, para que o meu espírito te cante louvores e não se cale. Senhor Deus meu, graças te darei para sempre. Vemos que este salmista está a perceber que é Deus quem transforma a situação. Talvez você está abatido, angustiado, desanimado, com vazio interior tremendo, sente uma solidão profunda, como se não houvesse mais ninguém no mundo. Talvez está o momento de declarar isto a Deus: Senhor, transforma o meu pranto em alegria. Transforma o meu pano de saco. Isto tem a ver com o facto da pessoa estar humilhada, estar triste, abatida. Pano de saco para um judeu era assim como luto para nós, era estar de luto. E ele diz: transforma esse luto em alegria. Talvez você perdeu um ente querido, está a viver um momento de luto. Talvez está na altura de clamar ao Senhor, dizer: Senhor, transforma, muda o meu coração. E Deus certamente o vai fazer, porque essa é a vontade expressa do coração de Deus. O verso 5 ainda deste salmo diz: porque não passa de um momento a sua ira, a seu favor dura a vida inteira. Eu gostaria de terminar com este verso: ao anoitecer pode vir o choro, mas a alegria vem pela manhã. Eu gostaria que você ficasse neste programa com esta promessa. É verdade que às vezes Deus nos disciplina, e a Bíblia é muito clara que Ele disciplinará se nós andamos a fazer coisas que são contrárias à sua vontade. Mas isso é um sinal do amor de Deus para consigo. Se você sente que há uma disciplina na sua vida, dê graças a Deus, reconcilie-se com Deus. Peça perdão por aquilo que tem que pedir perdão, e virá que a bondade de Deus durará para o resto da sua vida. Talvez você esteja a sofrer solidão, angústia, terrível, estão pensamentos a subir à sua mente e ao seu coração. Pode talvez durar uma noite, mas a alegria vem pela manhã. Então fique em meditação neste momento. Talvez nestes textos da palavra de Deus, guarde estas palavras no seu coração e deixe Deus falar consigo, mesmo depois de desligar o seu rádio.

0: Certamente questões muito importantes que também ficaram esclarecidas através do comentário do Paulo no programa de hoje. E estamos a terminar com música de Ruth e Ruben Alves, um dos recentes temas, Elevo as Mãos. Já está disponível no YouTube, edição Madrugada Music. Se quiser colocar alguma questão, também partilhar a sua opinião acerca do programa, talvez comentar aquilo que o Paulo disse, pode ligar para 912-126-835. A contextualização do texto bíblico é muito importante para também ficarmos a entender a história da humanidade e não cometermos erros teológicos. 912-126-835, ligue e comente também aquilo que ouviu no programa de hoje. Mas nós vamos voltar amanhã e contamos consigo.
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0: 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São 8 horas. 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

0: 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São 9 horas.
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0: 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São 10 horas.
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5: O tema é Pela Sua Saúde. A medicina integrativa representa uma abordagem inovadora e abrangente do cuidado com a saúde, que procura unir o melhor dos conhecimentos médicos tradicionais e contemporâneos com práticas terapêuticas complementares e baseadas em evidências. Esta nova ciência médica está estruturada em torno da compreensão de que corpo, mente e espírito estão interligados e que a promoção do bem-estar passa necessariamente pelo equilíbrio entre múltiplas dimensões da vida humana. No centro da medicina integrativa estão ferramentas como a naturopatia, a biotecnologia clínica, a epigenética, o biofeedback clínico e o treino de inteligência emocional. A naturopatia valoriza os mecanismos naturais de cura do organismo, utilizando plantas medicinais, nutrição funcional e terapias físicas para restaurar a saúde. A biotecnologia clínica, por sua vez, oferece recursos modernos e precisos de diagnóstico e monitorização de parâmetros biológicos que permitem intervenções personalizadas e eficazes. A epigenética contribui ao demonstrar como os nossos comportamentos e o ambiente influenciam a expressão genética, sendo fundamental para estratégias de prevenção e reversão de desequilíbrios metabólicos e emocionais. Já o biofeedback clínico permite ao paciente tomar consciência das respostas fisiológicas do seu corpo, como, por exemplo, batimentos cardíacos, tensão muscular e padrões respiratórios, possibilitando o treino de autorregulação para redução de stress e melhoria da qualidade do sono. Complementando esta abordagem, o treino de inteligência emocional desenvolve a capacidade de reconhecer, compreender e gerir emoções, promovendo resiliência, empatia e bem-estar mental. Essas ciências são aplicadas de forma sinérgica, com foco na criação de equilíbrios nos campos da emoção, do sono e da alimentação, três pilares fundamentais da saúde integral. A regulação emocional adequada contribui para uma mente calma e focada, o sono restaurador potencializa a regeneração celular e o equilíbrio neuroendócrino e a alimentação consciente oferece ao corpo os nutrientes necessários para um funcionamento pleno e sustentável. Além disso, a medicina integrativa reconhece o papel fundamental do exercício físico como ferramenta de manutenção da saúde cardiovascular, imunológica e mental. A prática regular de atividade física não apenas fortalece o corpo, como também estimula a libertação de endorfinas e melhora a cognição. Igualmente importante é a conexão social, que influencia positivamente a saúde emocional, reduz o risco de depressão e fortalece os mecanismos naturais de cura e motivação. Em conjunto, estes recursos compõem uma visão holística da medicina que vê cada indivíduo como único e busca promover não apenas a ausência de doença, mas um estado de vitalidade, equilíbrio e propósito. A medicina integrativa é, assim, um caminho promissor para a saúde do futuro, mais humana, mais consciente e mais eficaz. Boa noite, Sónia Ratinho. Em primeiro lugar, muito obrigado por teres aceito este desafio de seres suspeita aqui no meu programa e a começar por te pedir para te apresentares.
6: Olá, boa noite. Antes de mais, eu quero agradecer ao Vítor este convite suspeito, que vai representar um grande desafio para a tua carreira profissional. Vai ser moderar aqui uma entrevista a uma hiperativa. Portanto, não sei se já tinhas moderado aqui alguma entrevista de uma hiperativa, que vai ser um desafio.
5: Há sempre uma primeira vez.
6: E obrigada pelo convite mais uma vez. Em termos de apresentação, isto é sempre um desafio difícil quando nos pedem para refletir sobre quem nós somos. Então, lá por casa dizem que sou uma mente curiosa com um coração inquieto, o que representa assim um grande ato de resiliência para quem vive comigo, não é? Portanto, tenho 3 filhas, um gato e um marido altamente resiliente no meio de 4 mulheres.
5: Então já agora vamos referir os nomes de todos eles, Sónia.
6: Então estamos assim, nós já só nos classificamos por números.
5: Então diz os nomes.
6: Portanto,
5: de cada um.
6: Começamos, a número 1 é a Sofia, que tem 14 anos, a Sara tem 11 e a Francisca tem 5 anos. Portanto, são os três tesouros lá de casa.
5: E depois temos o teu esposo, o teu marido.
6: Temos o meu marido, o Frederico, que neste momento nos está a ouvir
5: bem longe,
6: bem longe, no outro lado do oceano, está no Índico a tomar atenção aqui à nossa entrevista. E olá, boa noite. Olá, Índico.
5: Que seja bem-vindo a esta emissão e que escute com atenção o que a sua esposa tem para dizer, é o que lhe desejamos. E depois ainda temos o gato, como é que se chama o gato?
6: O gato, é o Bingo.
5: O Bingo. Quem não gostava de ter feito Bingo? Oh, Sónia, tu podes apresentar-nos a clínica EQA, que é a tua clínica, e explicar-nos o que a distingue no atual panorama de saúde em Portugal. O que é que faz dela uma clínica singular?
6: O objetivo da EQA Clínica, portanto, é uma clínica de medicina integrativa.
5: Já agora, onde é que fica?
6: Em Oeiras, Porto Salvo, Oeiras. É um projeto que vem a ser desenhado há muitos anos. Eu estou no setor da saúde há cerca de 20 anos e muito tenho avaliado a questão das políticas de saúde, como é que nos vamos evoluindo, e acredito plenamente que o modelo terapêutico tem que trabalhar o corpo como que um ecossistema único. Não podemos dissociar o corpo da mente, do espírito e segmentarmos a saúde. Na medicina integrativa, precisamente é o que fazemos. Integramos terapias complementares, terapias não complementares, e que em muito se vem espelhando naquilo que é o projeto da EQA, onde unimos aqui diversos fatores. Tentei aliar uma equipa de profissionais e de colegas que temos todos o mesmo espírito, todos a mesma missão, que é efetivamente levar este novo paradigma da saúde mais além, onde podemos trabalhar e intervir de forma precisa, com medicina de precisão, com intervenção de estilo de vida, naquilo que são as correções do dia-a-dia e aquilo que podemos fazer pela nossa saúde.
5: E como é que surgiu a ideia de criares uma clínica com uma abordagem integrativa e multidisciplinar?
6: Por diversos desafios, porque ver que no dia-a-dia a resposta integrada é muito difícil, quando procuramos soluções que sejam mais disruptivas àquilo que é o modelo convencional, quando pretendemos fazer prevenção e não tratarmos de forma interventiva, existe muita dificuldade sinérgica. E o objetivo do projeto e o objetivo da medicina integrativa, ela está, não é um projeto único, existem outras clínicas pelo mundo e no país de referência com esta abordagem, e onde tentamos ter toda uma área de precisão. Trabalhamos com ciência avançada, com biotecnologia, não descurando aquilo que é a medicina tradicional, mas trabalhamos sempre numa ótica de prevenção, otimização, estado de saúde e longevidade saudável. São os principais pontos que trabalhamos.
5: E eu estive a analisar, estive aqui a preparar o meu texto, não sei se cometi alguma incorreção, pedia-te o favor, se tiver cometido alguma incorreção, que o digas. Foi o texto que eu escrevi para apresentar o tema. Eu próprio confesso que desconhecia muitas destas áreas, e um dos convidados que por aqui passaram, que foi ele também um suspeito, falou-me de ti, da tua clínica e de um método que no caso era o biofeedback, e ele descreveu-me aquilo como uma coisa incrível, que era capaz de fazer ali um diagnóstico do que se passava em todo o seu corpo. É mais ou menos isso, Sónia?
6: É mais ou menos uma máquina da verdade.
5: Uma máquina da verdade. Portanto, ali não há como enganar.
6: Não há como enganar.
5: E tu vieste ter esta área depois de... Já tinhas trabalhado em outras áreas de saúde, nomeadamente até em laboratórios e na parte de investigação.
6: Sim,
5: creio que é isso.
6: Eu venho, sou da área de química, na vertente de biotecnologia, e sempre estive ligada ao setor farmacêutico, no desenvolvimento farmacêutico, na parte também de tudo o que é a comercialização e desenvolvimento de novas opções terapêuticas no mercado. E ao longo destes anos, cada vez se foi mais consciencializando na minha pessoa que teríamos que fazer muito mais pela saúde do que propriamente tratar da doença. E quando olhamos e a responsabilidade que temos e à nossa volta, e olho para as minhas filhas, acho que tem que haver o compromisso de olharmos para a saúde de uma forma preventiva, de cuidarmos da saúde, de percebermos aquilo que são fatores modificáveis, que não são modificáveis, e que o corpo não se dissocia. Portanto, temos que trabalhar o corpo de uma forma intrínseca. Não podemos só ir tratar do sintoma, mas temos que ir à procura da raiz do problema. Com o biofeedback, esta intervenção clínica, que é a nossa base de trabalho na EQA, precisamente permite-nos ir a esse ponto, a esse alcance.
5: Nós, em conversa off the record, antes de estarmos aqui em emissão, eu dizia-te assim: eu acho que a maior parte das nossas vidas é passada a trabalhar para tentar fazer um pé de meia, ter ali algum dinheiro de parte, e depois o resto das nossas vidas, porque hoje são inúmeras as situações de burnout, as pessoas desgastam-se, as empresas são cada vez mais exigentes, então o resto da nossa vida é gastar aquele dinheiro para tentarmos repor o bem mais essencial, que se designa numa palavra, e que é a saúde.
6: Que é a saúde.
5: Concordas comigo?
6: Plenamente. E falámos também de forma informal há pouco. O stress é efetivamente das coisas mais nefastas para a nossa saúde. A Organização Mundial de Saúde decretou o stress como a epidemia do século XXI. Portanto, está comprovado que a taxa de incidência de doenças autoimunes, de neoplasias, de cancros, tem vindo a aumentar com fatores epigenéticos que nós vamos alterando no nosso organismo. A nossa genética diz quem somos, mas a forma como nós tratamos do nosso corpo, a nossa epigenética, é que vai dizer onde é que nós vamos. Portanto, nós somos os CEOs da nossa vida. Portanto, quando falamos em saúde, quando falamos em organizações, falamos em empresas, em stress laboral, mas temos que tomar a nossa própria consciência, os líderes têm que tomar essa consciência, que efetivamente equipas motivadas, equipas reguladas, são muito mais produtivas do que efetivamente organizações onde temos níveis de stress elevadíssimos. Isto para chegarmos aqui à questão do stress e da problemática na saúde física e na saúde mental. Com este tipo de intervenção clínica, o biofeedback, portanto, que utiliza biotecnologia, associa aqui ciência avançada ao melhor da biotecnologia. Na EKA trabalhamos com um dispositivo médico desenvolvido pelo investigador da NASA, patenteado, homologado a nível internacional, que simplesmente, num lado assim mais que esquizofrénico, é possível falar com as nossas células. O nosso corpo fala e há formas de o conseguir ouvir, de o conseguir escutar.
5: Então agora vamos aqui colocar a coisa num cenário ainda mais objetivo. Eu sou ansioso por natureza, não é hipotético, é mesmo a realidade. Eu sou uma pessoa extremamente ansiosa e que vivo num stress permanente. Eu vou ter à tua clínica e digo assim: olha, preciso que me trates. Como é que me irias orientar para tratar o meu problema ou os meus problemas?
6: Acho que aqui o crucial e a minha base de trabalho, a base de trabalho da equipa, o fundamental é percebermos o paciente num todo. Perceber a tua história, perceber quais é que são os fatores que para ti te geram esta ansiedade.
5: O que é que está por trás da ansiedade?
6: Por trás da ansiedade
5: e do stress.
6: Para mim, muito mais preocupante, para mim, muito mais importante é o que está por trás da tua ansiedade do que propriamente o teu sintoma da ansiedade, a tua falta de ar, a tua dor no peito.
5: Porque só assim é que vais conseguir atuar perante o que causa isto.
6: Perante o que causa isto. A nossa abordagem, a minha abordagem, é utilizarmos esta intervenção clínica, o biofeedback, que é altamente reconhecido a nível europeu, nos Estados Unidos é muito utilizado, que permite avaliarmos as funções do nosso corpo em tempo real.
5: E para quem nos está a ouvir e que isto parece tudo muito abstrato, o que é o biofeedback em concreto? Eu chego lá e tu vais-me pôr um aparelho na cabeça e fazer uma série de medições do meu corpo, é isso?
6: Correto.
5: Mas ele tem uns elétrodos, como é que funciona?
6: O dispositivo médico funciona com base em a leitura da biorressonância celular do nosso organismo. Trabalhamos com elétrodos, com faixas de contacto localizadas em diversas zonas do corpo, nomeadamente na cabeça, onde conseguimos, por meio de frequências de bioeletricidade, o nosso corpo é feito de
5: impulsos elétricos, pois.
6: Impulsos elétricos, todas as nossas células têm uma bioeletricidade, todos os nossos átomos, todos temos uma frequência, portanto, isto já vem muito de trás. Albert Einstein já dizia que a medicina do futuro seria a medicina das frequências, e o biofeedback é nada mais do que isso, é a medicina frequencial. Nós vamos interpretar, através de estímulos, de frequências vibratórias do nosso corpo, essa bioeletricidade.
5: E tu consegues ler, desculpa a minha ignorância nesse campo. Como é? Não, a sina desse, não sei se consegues.
6: Estou a brincar.
5: Mas a tua máquina lê uma sina que é a nossa sina em termos físicos, orgânicos. E tu consegues descodificar essas frequências e perceber que alguma coisa não está bem ali? É só para entendermos melhor como é que isso funciona na prática.
6: Conseguimos avaliar um perfil geral do paciente e perceber nas suas diversas áreas do organismo onde é que existem desajustes na sua bioeletricidade celular. Vamos perceber se há uma zona do corpo, o teu intestino, se está inflamado. Tu vais ter no teu intestino vai-nos dar um indicador de uma bioeletricidade, que há ali uma reatividade. Portanto, nós vamos perceber o que é que se passa. Eu consigo analisar no nosso software, quando fazemos o scan da biorressonância, de perceber como é que está o corpo daquela pessoa fisiologicamente, e vamos conseguindo, em tempo real, que é aqui a grande mais-valia deste dispositivo, em tempo real conseguimos que o organismo regule essas próprias funções. Nós vamos conversar com as células. É possível treiná-las?
5: Mas como é que tu consegues essa parte depois?
6: Então, após conseguirmos fazer a colheita de toda a informação do que temos em desarmonia, nós conseguimos em tempo real codificar mensagens emitidas através do nosso cérebro, reposicionadas à célula onde queremos regular. Portanto, estamos a falar de uma disfunção neurológica, estamos a falar de uma depressão. Nós sabemos antemão, na questão da anatomia, onde nós produzimos maioritariamente a serotonina, é no nosso intestino. Portanto, o primeiro sítio que eu tenho que perceber que está a funcionar, no teu caso, é o teu intestino. Portanto, se tu tiveres ali uma alteração na tua microbiota intestinal, no teu intestino, não estás a produzir serotonina.
5: E essa máquina consegue ler isso e perceber, consegues perceber
6: e
5: isso?
6: E esta máquina consegue nos dar estes indicadores de desregulação e diz-nos, ok, trabalhamos com um software que está desenvolvido com algoritmos, com inteligência artificial, e em que automaticamente, quando nos temos uma informação que há um desajuste naquela zona do organismo, automaticamente nos dispara. Temos um alerta, o nosso ficheiro de Excel do software, que nos diz, ok, para regularmos o intestino desta pessoa, para regularmos o intestino do Vítor, nós vamos ter que enviar à célula esta determinada informação para ela se autorregular. Nós basicamente vamos introduzir um medicamento natural.
5: E depois aí entram outras áreas, daí ser a medicina integrativa.
6: Integrativa.
5: E ela é multidisciplinar, porque tem várias áreas.
6: O biofeedback é o nosso foco principal. Nós conseguimos fazer regulação psicofisiológica do organismo num todo. Percebemos o que é que está em desarmonia e conseguimos ir regular o organismo, conversar com as células e treiná-las. Nós vamos fazer um treino de inteligência emocional à nossa célula. Portanto, conseguimos, o objetivo é, ok, eu vou perceber que para tu estares com a direção alinhada tens que estar a um determinado patamar. As tuas células que estão hiporreativas, nós vamos ter que as puxar para estarem centradas, e as que estão hiperreativas vamos ter que as puxar para estarem reguladas. Basicamente o que fazemos é equilíbrio e autorregulação. Portanto, damos informação ao corpo, aos nossos órgãos, para eles se reativarem, para eles conseguirem de forma intrínseca criarem uma maturidade e reagirem perante o problema.
5: Então,
6: não sei se fui clara.
5: Acho que sim. Embora às vezes seja necessário explicar um pouco melhor, porque as pessoas que nos estão a ouvir, pode, para algumas pessoas pode parecer uma coisa abstrata. Por isso daí eu perguntar como é que tu fazias, que é com a tal máquina de biofeedback, e como é que tu consegues essas leituras. Portanto, vais se calhar concordar comigo, eu digo que um dos grandes segredos da vida reside numa única palavra: equilíbrio.
6: Equilíbrio, sim.
5: É isso?
6: Todo, sim. Nosso equilíbrio, a nossa autorregulação, a nossa capacidade de nos autorregularmos é o princípio fundamental. E o que fazemos com o biofeedback é precisamente isso, é criar maturidade no corpo, dar ferramentas ao nosso organismo para conseguir reagir perante a adversidade que vem de fora. Portanto, vamos trabalhar o nosso interior.
5: Que tipo de público é que recorre mais frequentemente aos vossos serviços?
6: Temos...
5: Há algum público específico?
6: Sim, temos um target de pessoas de 40 mais, pessoas que têm níveis de literacia em saúde, em que procuram e que têm já preocupações com a longevidade, com o estilo de vida, e que procuram abordagens que integram este tipo de intervenção de prevenção, tal como existe a medicina tradicional chinesa. Na medicina integrativa, integras, lá está, as medicinas, a terapia complementar, as terapias não complementares, e porque uma das reconexões importantes é a conexão social, é o nós estarmos bem connosco próprios e com o nosso espírito. Portanto, todo que o universo tem que estar aqui em equilíbrio. Portanto, o nosso equilíbrio, a nossa autorregulação é a nossa base para tudo na vida.
5: Vamos só aqui fazer uma pausa musical e voltamos depois, que esta conversa é muito interessante e há muita coisa para aprender aqui hoje com esta suspeita à Sónia.

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2: Voltamos então ao tema que nos trouxe aqui.
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2: O tema desta noite, que é pela sua saúde, a nossa convidada é a Sónia Ratinho, que é responsável da clínica EQA. Sónia, eu sei que já falámos da medicina integrativa, mas eu tinha aqui uma pergunta para ti. Só tenho perguntas difíceis. Na tua opinião, quais são os maiores mitos ou preconceitos que ainda existem em relação a estas novas abordagens? O que é que tu achas? Que mitos é que são estes? Existem ou não existem?
3: Existem preconceitos e existe, acima de tudo, falta de literacia, falta de conhecimento de abordagens que podem ser tomadas neste ecossistema da saúde, porque quando falávamos há pouco na prevenção e na doença, temos que aportar desde os nossos filhos tudo o que são os cuidados das higienes do sono, o exercício físico, que é um dos pilares cruciais na nossa vida, e temos que estar sempre muito alertas naquilo que é a suplementação. Nós temos ao nosso alcance determinadas ferramentas que nos podem evitar problemas futuros gravíssimos. Hoje em dia medica-se, voltamos à ansiedade, e eu não sou médica, portanto, mas medica-se excessivamente. Nós somos dos países que maior crescimento tem de venda de medicamentos ansiolíticos, antidepressivos, estabilizadores do humor. Uma mulher com mais de 40 anos ainda está longe da menopausa, mas há uma coisa que se chama perimenopausa, em que há um declínio hormonal, que é normal. As hormonas começam a ter um declínio. Porquê é que isso não é avaliado? Porquê é que a mulher só é valorizado que está na menopausa quando tem ausência de menstruação? Está ao alcance de fazer, por exemplo, uma suplementação vitamínica. Se tu repuseres, por exemplo, agora vamos ao caso da mulher ou do homem, na prevenção, muitas vezes, ao introduzirmos na rotina de suplementação um magnésio adequado, temos uma vitamina D3 em níveis também adequados, estarmos a fazer uma boa higiene do sono, estarmos a trabalhar aqui uma série de princípios, quer em termos de naturopatia, quer em termos de nutrição, que possam suportar estes pilares. Eu tenho pacientes minhas, tenho mulheres, nesta faixa etária dos 40, dos 40 mais, que é a minha faixa etária, que chegam, o caminho mais fácil é o antidepressivo, porque também não há meios para isso. Um médico numa unidade de saúde não tem tempo, aquilo que lhe é exigido, para também conseguir, embora gostasse, e acredito que sim, ter um tipo de intervenção diferente. Portanto, eu chego a mulheres que simplesmente nós, com a regulação psicofisiológica, com o biofeedback, vamos fazer a regulação emocional daquela pessoa através do dispositivo médico que intervimos, onde se consegue fazer uma modulação hormonal. Não na minha consulta, temos a consulta de longevidade, onde avaliamos todo o parâmetro metabólico da mulher, e muitas vezes a depressão é nada mais, nada menos, não tendo a querer aqui subdiagnosticar nem de todo, mas quando se regula um universo interno, quando uma mulher tem a testosterona regulada, o estrogênio regulado, todo um universo interno começa a funcionar de forma diferente, o igual no homem. Portanto, a prevenção conta muito nestas questões da saúde mental e da saúde emocional.
2: Eu acho que explicaste muito bem a questão, até porque um médico não pode atender a um número infinito de pacientes, ou muito grande, então o caminho mais curto e mais fácil é realmente o uso de químicos e de medicação. E o que tu propões é
3: o melhor
2: uma...
3: que conseguem, é o melhor que se consegue com aquilo que se tem. É a velha máxima. O que clínicas como a minha e equipas como a minha defendem é que efetivamente há muito mais a fazer no paradigma da saúde, e é um longo caminho a percorrer, mas que acreditamos que, apesar de ser um projeto arrojado, é um projeto que é o futuro da saúde em Portugal.
2: Propõem, portanto, uma abordagem diferente. Eu ia agora entrar no campo de

0: complementares que agregam todos estes pilares também da medicina integrativa. A naturopatia, a par também com a nutrição funcional, tenta trabalhar toda esta abordagem através de fitoterápicos, através de suplementação.
1: O que é que são os fitoterápicos? Tens que descodificar tudo, Sonia, desculpa lá.
0: São substâncias de suplementação que nós conseguimos sobrepor e regular o organismo de forma natural, tal como tu consegues regular uma hormona com um suplemento. Portanto, estamos a falar, às vezes quando falamos de modulação hormonal, consegue-se fazer modulação hormonal com suplementação, consegue-se fazer modulação com alteração de estilo de vida, não propriamente com hormonas, se bem que no nosso paradigma e na forma como nós abordamos na nossa consulta de longevidade, que integra também a parte da naturopatia, mas depois temos a medicina convencional.
1: Disseste aí consulta de longevidade, tu vais dizer às pessoas quanto é que elas vão durar neste mundo ou não?
0: Não vou dizer quanto tempo é que elas vão durar, mas vamos criar uma jornada para elas, os anos que tiverem neste mundo, estarem a vivê-los, não estarem a sobrevivê-los.
1: Viver com qualidade.
0: Com qualidade de vida.
1: Muito bem. Sim. A epigenética é uma área relativamente nova para muitos. Pode explicar-nos em linguagem acessível o que é e como a aplicam na prática clínica?
0: A epigenética é o nosso ecossistema interno. É tudo aquilo que nós podemos controlar na nossa vida. O nosso ADN não é modificável, nascemos com ele, morremos com ele, mas representa muito pouco daquilo que é a nossa vida. Portanto, 95%, não vou precisar concretamente, não tenho nenhuma fonte neste momento aqui que me consiga regrar, são fatores epigenéticos, são fatores que nós podemos controlar. O que é a epigenética? A epigenética são todos os indicadores que nós podemos modificar no nosso organismo. A alimentação, o stress, o sedentarismo, os comportamentos, as relações tóxicas. Portanto, tudo entra neste nosso ecossistema que pode ser modificável. Existem formas de modificar. Portanto, nós, por exemplo, na EQA, temos por base nas nossas metodologias de medicina de precisão perceber o perfil epigenético de cada paciente. Como é que o fazemos? Temos uma parceria, temos um protocolo com um laboratório de biotecnologia na Alemanha. O nosso foco de intervenção é a biomedicina, é a ciência aplicada à biotecnologia avançada. E o que é que nós fazemos? Nós só fazemos intervenções de precisão. Portanto, os nossos pacientes, estudamos toda a sua área, o seu ecossistema. Eu uso muito esta palavra, o nosso ecossistema interno. Nós, com os estudos epigenéticos, conseguimos definir e perceber o perfil metabólico do nosso paciente. Portanto, através da raiz do cabelo, que é um dos principais biomarcadores celulares que temos, conseguimos quantificar e ter dados metabólicos que muitas vezes não se consegue ter nas análises bioquímicas. Através da raiz do cabelo conseguimos ir à raiz da essência da pessoa. Conseguimos avaliar todo o seu perfil, quer de nutrientes, quer de aminoácidos.
1: Então estás-me a dizer que uma análise à raiz de um fio de cabelo é melhor do que uma análise sanguínea?
0: É complementar.
1: Ah, é complementar.
0: É complementar. É complementar. E é um dos eixos que nós trabalhamos nessa complementariedade. Porque nós conseguimos extrair daqui informação de onde é que nós podemos melhorar o sistema metabólico da pessoa. Conseguimos otimizar o corpo de forma diferenciadora.
1: Há casos em que o acompanhamento epigenético levou a transformações significativas na saúde de alguém?
0: na perda de peso é crucial.
1: Pois era aí que eu queria chegar, era ter na prática, na prática exemplos.
0: Sim. Tens, por exemplo, na obesidade, uma área onde nós também trabalhamos na consulta de metabólicas e longevidade, onde o perfil epigenético é crucial para se conseguir desenvolver uma jornada e um plano de intervenção, porque só com base

0: nesse perfil é que nós sabemos o que é que está a inflamar o corpo do nosso paciente, não é? Nós podemos dizer à nutrição funcional: ah, deves comer isto, deves comer aquilo, ou deves tirar isto, ou deves tirar aquilo, mas não, nós temos ali um relatório daquela pessoa que nos diz que, ok, tu para aportares vitamina D, para aportares magnésio, para aportares determinados ácidos gordos, onde é que tu podes ir buscar na cadeia alimentar? Quais são os alimentos que te vão dar essa...
1: Portanto, vocês
0: essa
1: indicam o caminho, Sónia.
0: Nós definimos jornadas, nós, okay. Nós definimos, nós não damos consultas, nós não queremos pacientes que vão a uma consulta, nós queremos pacientes que querem ajuda e que
1: façam
0: confiam
1: um caminho,
0: em nós
1: que façam
0: para
1: um caminho,
0: fazer um caminho.
1: Orientado, um caminho orientado por vocês.
0: Na
1: é
0: jornada,
1: isso?
0: Sim, sim, sempre parceiros de vida.
1: Olha, vamos só regressar à música para também entrarmos depois num outro tema que vai ser estamos quase também a chegar à última parte da primeira hora destes Suspeitos do Costume e de seguida vamos abordar a biotecnologia clínica e já falámos um bocadinho de biofeedback, mas vamos se calhar voltar a abordar o tema.

0: Dr. Blind, Emily Ames and the Soft Skeleton, uma escolha musical da nossa equipa e mais concretamente do Pedro Pinheiro. Voltamos à conversa com a nossa suspeita desta noite, a Sónia, para nos falar um pouco mais sobre a biotecnologia clínica e biofeedback. O biofeedback clínico é uma técnica fascinante. Tu podes dar-nos um exemplo prático de como funciona numa consulta? Já deste, no fundo tem a ver com o biofeedback, não é?
1: Sim, o biofeedback, lá está. Vamos retomar aqui um bocadinho.
0: O
1: fio à meada. O biofeedback é uma intervenção clínica, é uma terapia que é realizada por meio de um dispositivo médico que atua por biorressonância, como a ressonância magnética, para captar os nossos sinais e funções fisiológicas, e ao interpretarmos esses sinais que estão em anomalia, vamos autorregulá-los, vamos não estimular, mas vamos comunicar com o nosso corpo, com a nossa célula, a melhor forma de promover essa recuperação. Portanto, estamos a falar de biomedicina, estamos a falar de biotecnologia avançada, que tem como foco e pilar principal o equilíbrio e a autorregulação psicofisiológica do nosso organismo. Podemos transpor isto para inúmeras situações. Uma área que me apaixona e que me dá imenso prazer é a área oncológica, porque nós consigo com o biofeedback entrar num nível de profundidade de regulação das células, permitindo a eliminação de toda a toxicidade das células boas, fazendo com que haja um alívio da sintomatologia da dor no corpo, aquela dor neuropática, o sabor a ferro. Tenho pacientes que entraram quase que em remissão de sintomas. Tenho uma paciente que me está a ouvir, de certeza, a Ana, que vai fazer um autotransplante de medula e que tem estado a passar por todo o processo de tratamentos que está protocolado, e que a única coisa que tem tido é tornozelos inchados, porque tem a função renal afetada pela patologia clínica que tem, e consegue-se ter um alívio da sintomatologia porque se vai trabalhar e se vai eliminar toda a toxicidade existente no organismo. O mesmo se coloca na parte da depressão, da ansiedade. Vamos trabalhar todos os receptores dopaminérgicos, a neuromodulação do nosso organismo. Isto é biotecnologia clínica, isto é biofeedback.
0: Eu ia perguntar agora, quais são os principais benefícios do biofeedback na gestão do stress, da ansiedade ou até das perturbações do sono? Quais é que são os principais benefícios? Ele vai, no fundo, criar equilíbrios, é isso, não é?
1: Ele vai criar equilíbrios. Ele vai criar harmonia dentro do nosso corpo. Ele vai perceber o que é que estamos em desajuste e o que é que precisamos de ajustar. E então vamos lá enviar estes nossos mensageiros, ondas de baixa frequência, através do nosso cérebro, que vão comunicar com as nossas células e que vão chateá-las. Vão lá bater à porta, tuc, tuc, tuc. Tu que estás adormecido, esse teu intestino que está preguiçoso e não está a produzir serotonina em quantidade suficiente. Então vamos lá estimulá-lo, vamos fazê-lo produzir mais serotonina, vamos chatear o nosso nervo vago, que é o principal fio condutor do nosso eixo intestino-cérebro, que nos faz passar todos estes neurotransmissores, e vamos lá dizer, ok, vamos lá acordar, porque esta serotonina que está a ser produzida precisa de chegar ao nosso cérebro. Portanto, tentamos, e o objetivo da intervenção é criar uma homeostase de forma natural. Obviamente estamos a falar de um dispositivo médico, não estamos a falar...
0: Agora aqui intervém um moderador. E o que é a homeostase?
1: A homeostase é o equilíbrio do nosso corpo. É quando o nosso corpo, as nossas células, estão em perfeita harmonia. Harmonia, sim.
0: Tens tido muitos casos de pessoas que ajudaste a encontrarem o equilíbrio? Quase todos, não é?
1: Modéstia à parte. Sim, é uma percentagem muito, muito grande. Posso dar um exemplo de pacientes com burnouts e depressões crónicas que não saem à rua e com isolamento social, com alterações de humor, com alterações cognitivas, e que ao fim da segunda intervenção conseguimos ter níveis de equilíbrio e de autorregulação de ganharem vitalidade, níveis de energia anímica fantásticos. Fantásticos.
0: Quando eu vou à IKEA buscar auxílio, ajuda, o que é feito? Marca-se uma primeira consulta? Porque eu chego lá e digo assim, olha, eu sou um case study para vocês, porque eu sou ansioso, tenho um stress horrível, sou notívago e tenho umas horas de sono que não lembro a ninguém, durmo graças ao Lorazepam, enfim. E o que é que tu me aconselharias a fazer assim? Eu depois vou lá, eu hei de ir lá para ver com os meus olhos, sentir com os meus sentidos se realmente a EQA me pode auxiliar a resolver os meus problemas.
1: Uma primeira consulta, tive um paciente que me dizia assim, então, o que é que esta faixa mágica me vai fazer na minha cabeça? Eu não sei, vá-me dizendo o que é que vai sentir, completamente indolor, não há sintomatologia, não há os choques elétricos como há aqui, atenção que temos as faixas de contacto, mas que sentia uma bioeletricidade no corpo. Estávamos a trabalhar toda a zona lombar, porque havia ali uma disfunção do músculo ciático, e ele dizia-me assim, bolas, eu tenho as pernas dormentes, eu sinto uma parestesia, uma dormência nas mãos. Mas se tu fosses lá, dizia, ok, eu estou a fanicar, disseram-me que há aqui uma máquina maravilha.
0: Fanicar é ótimo.
1: Que me vai resolver aqui estes meus fanicos.
0: Os fanicos são contraturas nos músculos lombares e outras coisas que tais, e tu falaste nos nervos ciáticos também.
1: E que são provocados muitas vezes por toda a nossa tensão, muscular, provocados muito pela nossa ansiedade.
0: Sónia, vamos chegar ao final desta primeira hora, voltamos logo a seguir para abordar outros temas e eu estou muito curioso em relação a...
1: Como é que eu te fazia a consulta? Chegamos a seguir.
0: Já lá vamos chegar, porque agora estamos já perto do sinal horário. Vamos falar de como é que farias a consulta e também de uma coisa que me despertou muita curiosidade, que é o treino de inteligência emocional. Para as despedidas desta primeira hora, ficamos com os Exit Music e com este White Noise.

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3: E cá estamos nós para a segunda e última hora deste Suspeitos do Costume, com o tema dedicado à saúde. O tema é Pela Sua Saúde. A nossa convidada é a Sónia Ratinho, da Clínica EQA, com aqui umas novidades em termos de medicina, uma medicina que poderá ser até preventiva e é multidisciplinar. Vamos abrir esta hora musical com esta proposta dos Ardebog.

0: Aqui estiveram os Ar de Bogotá com este Te Va Nacer Cambiar. Sónia, há bocado dizíamos, se eu for ter a tua clínica, por que etapas é que eu vou passar? Chego lá e digo, olha, eu sou ansioso, sou estressado, tenho mil e uma coisas comigo, entre elas aqui este problema nos músculos lombares, de ter contraturas, e o que é que tu começavas por me fazer?
1: Aqui a nossa abordagem passa sempre por o agendamento de uma primeira consulta, como uma consulta de triagem, que é a consulta de biomedicina, onde fazemos toda a avaliação de por biorressonância, de biofeedback, onde sou eu que faço essa consulta, onde percebo os objetivos de cada paciente, onde tento perceber toda a história clínica para melhor conduzir a jornada. E se nós estamos aptos a ajudar aquele paciente ou se não estamos aptos a fazê-lo, porque às vezes há coisas que não são para determinadas áreas da medicina, neste caso.
0: Portanto, tornando a coisa objetiva, eu chegava lá, primeiro, biofeedback,
1: sim. Vamos fazer uma avaliação, uma leitura eletrofisiológica do teu corpo, onde vamos conseguir detectar e triar as áreas que estão em desequilíbrio. Com este dispositivo médico, que é o Quest, que utilizamos ali uma tecnologia de ponta que emite microcorrentes que vão corrigir os processos fisiológicos. Nós vamos perceber quais é que são os processos fisiológicos que estão em desarmonia e podemos, ao mesmo tempo, logo ir corrigindo alguns desses fatores.
0: Com a própria máquina do biofeedback.
1: Conseguimos corrigir esses fatores através de microcorrentes de baixa voltagem com determinadas codificações, referências de Royal Rife, que são referências catalogadas, que nós sabemos que um medicamento tem aquela referência e nós podemos mandar aquela referência de forma natural ao mesmo sítio onde o medicamento, se entrasse pelo estômago, iria chegar àquela célula.
0: Estão a ver se eu entendi. Quando tu dizes à máquina, olha, este medicamento ia produzir este efeito, e a máquina é capaz de replicar alguns desses procedimentos, é isso?
1: É esse o princípio.
0: Ok.
1: É esse o nosso princípio da correção do próprio perfil. Nós podemos identificar, imagina, sabemos que tu, quando tomas um antibiótico de amplo espectro, ele é eficaz em diversas patologias, mas ele vai identificar onde é que é preciso
0: agir.
1: Nós conseguimos, com o biofeedback, colher essa informação, perceber onde é que há essa desarmonia e vamos, com as ferramentas que temos, que estão estudadas e que esta biotecnologia nos permite fazer, codificar essa mensagem e vamos lá cutucar essa célula, vamos lá cutucar essa zona que está inflamada e vamos regular, estimular o organismo a autorregular-se. Portanto, vamos-lhe dar-lhe o omaprazol da vida, vamos-lhe dar o diazepam da vida de forma natural.
0: Por isso é que eu agora percebo porque é que o Manuel Matos chegou aqui para ser entrevistado e vinha aí cheio de energia.
1: Vinha, sim.
0: Ele é que me falou do biofeedback a primeira vez e depois foi tentar chegar ao teu contacto para ter aqui como suspeita. Agora, falando do treino de... Eu não sei se já terminaste a tua explicação.
1: Julgo que sim, do biofeedback acaba por ser um bocadinho o encontrarmos um equilíbrio, uma harmonia entre o corpo, a mente e toda a nossa homeostase interna. Portanto, nós vamos regular as funções fisiológicas. Portanto, e muitas vezes consegue-se fazer a reversão de muitas patologias, nomeadamente na área da saúde mental.
0: Portanto, eu chego lá todo empenado e cheio de problemas e saio de lá como novo.
1: Não é bem assim. Temos, por exemplo, olha, um protocolo que está estudado é que, para conseguirmos atingir uma autorregulação e fazermos o treino de inteligência emocional celular...
0: Não fales agora nem de inteligência emocional.
1: Não é essa inteligência emocional. Aqui é uma inteligência emocional do nosso treino celular que fazemos. Que vamos, efetivamente, tem um plano que, durante o período para considerarmos que o corpo entra em equilíbrio e autorregulação, em que recebe a mensagem das regulações que nós estamos a tentar realizar, tem ali o período de um mês, em que durante um mês é necessário fazer uma intervenção semanal. Após estas quatro intervenções, por norma já se, existe ali um reequilíbrio ou a sintomatologia que te traz da ansiedade, da depressão, de uma artrite reumatoide, que trabalhamos muito em inflamação, e há uma redução da intensidade da dor e dos indicadores de inflamação, ali nessas quatro semanas. Depois o procedimento é muito de manutenção. Portanto, eu tenho pacientes que fazem uma vez por mês, porque sentem que vêm à máquina e alinham a direção.
0: Eu tenho que fazer uma pergunta, porque ela é de ordem prática e tem a ver com razões financeiras. Estamos a falar de que grandeza, quanto é que tem que se pagar para ter essa primeira consulta?
1: Estamos a falar de uma primeira consulta de intervenção global que tem o valor aproximado de 100 euros, mas onde faz já toda a triagem, toda essa análise e faz intervenção clínica já, logo na mesma consulta, e onde define o plano de jornada. Por norma, as intervenções clínicas que são feitas, estamos a falar de terapias, de intervenções de normalmente uma hora em que se está a trabalhar com o dispositivo médico, na ordem dos 85, 90 euros, depende também. Nós temos alguns protocolos empresariais e onde temos aqui alguns ajustes que fazemos para os nossos parceiros que apostam connosco. E quando falo destas parcerias, estamos em Oeiras, numa zona onde tem uma densidade populacional e um polo empresarial enorme, e fomos audazes de tentar desafiar empresas como a do Manuel a serem agentes nesta nova paradigma da saúde, e dizermos: ok, o que é que nós temos para vos oferecer? Portanto, vocês ajudam-nos a divulgar este paradigma perante os vossos funcionários, e nós efetivamente temos uma mais-valia, porque são terapias que não são comparticipadas e que temos efetivamente protocolos empresariais para daí esta questão dos preços, mas são consultas de 85, 90, 90 euros.
0: E em termos de duração, estamos a falar de uma duração, no caso do biofeedback, de quanto tempo numa primeira consulta?
1: Estamos a falar sempre numa consulta acima de uma hora e meia. Muitas vezes entre uma hora e meia e as duas horas. As consultas seguintes, estamos a falar sempre de consultas de uma hora e quinze, uma hora e meia.
0: Houve uma coisa que eu também não te perguntei, que é: quantas pessoas é que trabalham contigo na EQA?
1: Somos sete, somos uma equipa de sete.
0: Cada um com a sua área?
1: Sim, temos uma nutricionista, nutrição funcional, temos uma osteopata que nos trabalha no pilar, lá está, de corpo, quando falamos no corpo físico, temos um médico cirurgião especialista em doenças metabólicas e especialista em anti-aging, modulação hormonal, reposição hormonal, perda de peso. Temos uma área também de desenvolvimento pessoal, o treino de inteligência emocional, já vamos lá mais à frente dizer como é que nós o aplicamos, e temos também duas psicólogas, uma psicóloga educacional que nos trabalha o eixo que temos de uma camada mais jovem, porque temos imensos pacientes, por exemplo, no biofeedback, na área da hiperatividade, do déficit de atenção, no autismo, na regulação emocional, que os resultados são muito, muito bons. E portanto temos aqui uma equipa multidisciplinar de nutricionistas, psicólogos, cirurgiões de obesidade, mas com a mesma missão, com o mesmo propósito, que construir aqui um projeto, e trabalhamos de forma multidisciplinar, não fazemos consultas ad hoc.
0: Muito bem. Vou-te propor agora ouvires aqui mais uma das propostas da nossa equipa de produção. Chama-se Smokers Outside the Hospital Doors, dos Editors.
1: Vamos lá.

0: Mesmo chegados à questão da inteligência emocional, porque é que consideras o treino da inteligência emocional essencial para a saúde, Sónia?
1: Isto é outra parte audaz que nós criamos no projeto da clínica. O treino de inteligência emocional é aplicado em diversas áreas do desenvolvimento pessoal. Enquanto apaixonada por pessoas, pelo desenvolvimento humano, pela componente humana e a questão da dissociação não ser possível, aventurei-me a fazer uma certificação em treino de inteligência emocional aplicado com o Paulo Moreira, que é o guru da inteligência emocional em Portugal, e fui num contexto de desenvolvimento pessoal, mas sempre com um objetivo: ok, como é que eu vou conseguir incorporar isto no projeto da EQA? Como é que nós vamos conseguir incorporar a inteligência emocional aos nossos pacientes, com resultados fantásticos? A psicoterapia é muito importante em determinados eixos, em determinados pacientes, em situações muito específicas, vou especificar. Na obesidade, o treino de inteligência emocional tem resultados bestiais. Porquê? Porque tu vais trabalhar, vais quebrar mitos, vais quebrar padrões, vais descascar as emoções que estão por trás desta fome emocional.
0: Vamos traduzir isso por miúdos. Diz lá, o que é que tu vais fazer perante as pessoas? Vais dizer: olha, aquilo que tu sempre tiveste como um dado adquirido, que era uma coisa correta na tua alimentação, está tudo errado. É isso?
1: Isso é a nutricionista que faz isso.
0: Sim, sim, mas é esse o papel dela, é esse que eu estou a perguntar.
1: Não, vamos quebrar padrões, vamos definir propósito de vida, vamos definir jornadas e vamos definir objetivos. Nós conseguimos, com o treino de inteligência emocional, trabalhar tudo o que são a gestão de conflitos, a motivação, conseguimos trabalhar os medos e conseguimos, acima de tudo, desenvolver planos operacionais de vida. Portanto, vamos criar estratégias, vamos criar métricas, vamos criar objetivos e vamos medi-los com os nossos pacientes. Portanto, o treino de inteligência emocional, no contexto clínico, entra como que o GPS, como que o orientador
0: para te levar até aquele ponto.
1: Definir aquele ponto. Portanto, ok, o ponto é aquele. E então, com a inteligência emocional e com as técnicas que estão desenvolvidas de treino de inteligência emocional, porque existem metodologias científicas desenvolvidas para estas abordagens, como é que vamos conseguir ajudar os nossos pacientes a alcançar esse objetivo? Porque queremos que a jornada seja contínua, não queremos que seja alguma coisa, por exemplo, que seja perdes peso, ok, vamos perder
0: mas
1: peso.
0: Essa abordagem tem que ser individualizada, porque cada indivíduo é um universo.
1: Correto.
0: Se concordas comigo?
1: Sim. E estamos a falar de intervenções individualizadas. São processos de desenvolvimento pessoal, onde integram abordagens de coach, mas onde nós, o treino de inteligência emocional, e temos um colega, o Nuno, que é especialista nesta área, que desenvolve na área dos comportamentos aditivos, jornadas de vida com pacientes e com resultados inacreditáveis, e começámos a integrar o treino de inteligência emocional neste contexto clínico com o objetivo de ajudar os nossos pacientes a construírem a sua jornada, a construírem a sua história.
0: Como é que se desenvolve esse treino na prática?
1: Na prática, o treino de inteligência emocional, como eu acabei de dizer, é feito através de metodologias certificadas. Existem formas de intervir, e então o que é que acontece? Há uma consulta, há o terapeuta que trabalha com, a psicóloga trabalha com um paciente, mas numa ótica mais prática, onde há abordagens que já estão desenvolvidas e em que vai ser feitas. São feitas consultas, normalmente são jornadas que 9, 10 intervenções que duram 6 meses. Não podemos querer resultados para ontem. Estamos a falar de sessões quinzenais, que entre as sessões são desenvolvidos planos, são desenvolvidos objetivos e são desenvolvidas ações.
0: Isso
1: vamos
0: é algo...
1: passar da ação à prática.
0: Certo. E é algo que qualquer pessoa pode aprender?
1: Aprender enquanto profissional?
0: Não, enquanto paciente. Portanto, vocês vão indicar, como tu disseste muito bem, é como se fosse um GPS, indicam uma rota. Tu tens que fazer este caminho para chegares a esses objetivos.
1: Nós não dizemos que vamos dar este caminho, nós vamos desenvolver o caminho com a pessoa.
0: Em conjunto.
1: Em conjunto. Vamos ajudar a pessoa a definir esse seu objetivo. Um exemplo, imagina que tu queres perder peso e o teu objetivo é perder 10 quilos. Então vamos desenhar como é que tu queres perder esses 10 quilos. Em quanto tempo? O que é que vais fazer para lá chegar? Ok, então vou começar a ir ao ginásio. Então vais ao ginásio quando? Em que dias e a que horas? Vamos criar esse compromisso. Tu vais medir se cumpriste. Portanto, ok, olha, vou fazer jejum intermitente para baixar o meu déficit calórico. Ah, e é muito agir, hoje não janto e amanhã não almoço. Não, vamos calendarizar, vamos bloquear slots e vamos meter na tua agenda. Tu vais fazer, tu decides que vais fazer jejum à terça e que vais fazer jejum à sexta. E tu vais programar a tua vida porque sabes que vais fazer o jejum naquele dia. Então sabes que se fizeres jejum de 16 horas, sabes que vais comer às 8 da noite... e que depois vais comer no outro dia à hora que decidiste que vai ser a tua quebra de um jejum. Mas aqui entramos no mapear. Temos que ter, se não há objetivos, se não há definição de objetivos, não consegues analisar se conseguiste atingir ou não. Tens que definir essas tuas rotas. É o quê? O quê? Quando? Onde? Porquê? Porque tens que ver, tens que analisar. Depois vais fazer um overview da semana e disseste, ok, então eu tinha à terça que fazer o jejum, à quinta, à quarta tinha ao ginásio, então eu fui, não fui. Então eu não fui porquê? Vamos refletir porquê é que eu não fui. Portanto, eu para a semana vou ter que melhorar isto para conseguir cumprir. Mas não estamos a falar de ali regras militares, estamos a falar de construir hábitos. Um hábito leva 21 dias, está escrito, leva 21 dias a ser...
0: Onde é que está escrito, Sónia?
1: Na literatura, se fores pesquisar na internet, no Dr. Google...
0: Para quando sair daqui vou pesquisar isso.
1: Se pesquisares no Dr. Google, o tempo que leva a ser construído um hábito, são 21 dias.
0: Seja qual for o hábito.
1: O hábito. Tanto que seja recorrente, tanto que não se pode incorporar hábitos todos ao mesmo tempo. Vamos step by step construindo este caminho. Portanto, vamos começar pelo exercício físico, a seguir vamos começar pela redução de determinados tipos de alimentos, porque tudo o que é restritivo...
0: Eu tenho para mim, e fiz muitas dietas, fiz desporto de alta competição, depois quando houve a quebra e a paragem do desporto, por causa da idade, o sobrepeso começou a aparecer. Então, as dietas restritivas, pura e simplesmente, para mim não funcionam. Eu acho que não funcionam para
1: com ninguém. E nós aqui, mas na inteligência emocional, não vamos criar essas rotinas. Vamos ajudar, de forma funcional, a pessoa a encontrar esse caminho, a definir essa sua jornada e a arranjar métricas. Ou seja, como é que eu vou, quando é que eu quero lá chegar e como é que eu vou lá chegar. Então vamos e intervimos em várias áreas, na área da adição alimentar, na área do desenvolvimento em adolescentes, que é muito importante por vezes definirmos aqui caminhos e objetivos de futuro, que às vezes não é fácil, e com metodologias próprias que o treino de inteligência emocional utiliza nos seus passos que estão estudados e certificados pelo Paulo Moreira neste caso, que é a metodologia que nós utilizamos de treino de inteligência emocional, com resultados fabulosos.
0: Vamos voltar à música com Youth, que é como quem diz juventude, dos Glass Animals.

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0: Love from NGC 7318 de Tannerell e Barnes Boulevard. Voltamos à conversa com a nossa suspeita desta quarta-feira, a Sónia Ratinho, da Clínica EQA, e falamos agora de estilo de vida e equilíbrio. A alimentação, o sono e a regulação emocional são pilares fundamentais na vossa abordagem. Como é feita essa integração no plano terapêutico? Como é que integras isto tudo?
1: É o pilar fundamental, é criarmos o compromisso, e aqui entra o compromisso do paciente, porque acima de tudo, quando alguém procura ajuda, pretende mudar estilo de vida, ou quando procura uma abordagem à nossa consulta, é porque já vai com o mindset de que vai à procura
0: da mudança.
1: Portanto, e os pilares principais são, de facto, o estilo de vida, o sono, o exercício físico, a nossa regulação emocional. São uns pontos-chave que nós tentamos trabalhar sempre. A questão, por exemplo, do stress, a regulação psicofisiológica com o biofeedback, conseguimos regular os padrões do sono. Conseguimos entrar de forma não evasiva nos campos da nossa produção da melatonina. Se tu tiveres todo o teu nível de stress, de autorregulação, de equilíbrio, consegues estas funções fisiológicas regulá-las. Todo este equilíbrio interno focamos em consulta maioritariamente através do biofeedback. A rotina do sono é muito importante.
0: E como é que controlam se a pessoa dorme bem, se não dorme?
1: É o feedback que a pessoa tem que ser sincero na avaliação e nos resultados que vamos tendo. Nós acompanhamos, nós somos a PID dos nossos pacientes, acompanhamos de perto todas as semanas.
0: Salve seja.
1: Aqui agora, falando politicamente. Todas as semanas nós fazemos follow-ups com os nossos pacientes e avaliamos todos estes indicadores que podemos melhorar. É muito importante a forma como nós educamos os nossos pacientes que procuram a nossa ajuda. Como é que podem melhorar na rotina do sono, técnicas para o poderem fazer, como é que vamos mudar estilo de vida, como é que vamos mudar comportamentos de nutrição. Todos estes pilares são fundamentais, sendo que para mim um dos pilares cruciais de todo este ecossistema continua a ser a modulação do nosso intestino.
0: Já percebi que o intestino é um ponto-chave.
1: É o nosso segundo cérebro, mas que, por exemplo, produz muito mais serotonina do que o nosso cérebro.
0: Interessante. O exercício físico também faz parte desse equilíbrio, tu disseste isso ainda agora. Há acompanhamento nessa área por parte da vossa clínica, ou o acompanhamento é só no ponto de, disseste que ias ao ginásio três vezes, como há pouco já referiste. Foste realmente três vezes ao ginásio ou não foste? E porquê é que não foste, se falhou alguma delas?
1: Os pacientes que estão em plano integrado, que estão a ser seguidos em todas estas valências, porque temos pacientes que estão a ser seguidos apenas pelo biofeedback, temos pacientes que estão a fazer jornada de longevidade, de obesidade, de perda de peso, de modulação hormonal, e que multidisciplinarmente estão a fazer biofeedback, estão a fazer modulação hormonal com o Dr. Miguel

0: Onofre e estão com a doutora Ana na nutrição. E é toda feita esta ponte. O plano de exercício é a única coisa que não está do nosso lado. Nós não temos, temos a parte física de aporte com a osteopatia, o pilar exercício físico no estilo de vida, é algo que é recomendado por nós, que no plano de desenvolvimento pessoal e de jornada conseguimos desenvolver esses objetivos com os pacientes, do quando, como e a que horas, mas depois não podemos levá-los ao ginásio.
1: Pronto, o plano de exercício faz parte do... é o paciente que é responsável por ele.
0: É o paciente que é responsável por ele.
1: Depois poderá ter ou não alguém que oriente no treino, ou pode ser um treino genérico daqueles que os ginásios...
0: Nós acompanhamos e monitorizamos sempre isso. Ok, que tipo de exercício físico faz? O que é que faz sentido fazer de exercício físico quem não faz para os objetivos que pretende atingir? Ou como é que vamos atingir de forma gradual?
1: E agora falando da dimensão social, a ligação com os outros é trabalhada de alguma forma no vosso modelo? Porque falaste ali, quando mandaste alguma comunicação vossa, aparecia lá uma conexão social, uma ligação com dos vínculos da sociedade, sociais, e vocês trabalham isso de alguma forma com os vossos pacientes? Bem, se ele estiver equilibrado, acaba por ser uma forma de trabalhar isso, não é? Se a pessoa estiver equilibrada...
0: Não percebi a pergunta, desculpa.
1: É, se existe alguma dimensão social, okay, relativamente ao vosso trabalho.
0: Ok, de responsabilidade social, falamos em responsabilidade social...
1: Da parte do paciente,
0: sim.
1: Se em termos sociais, este equilíbrio que vocês vão gerar no organismo dele tem um reflexo em
0: no
1: termos
0: sociais.
1: Isso
0: tem,
1: mesmo.
0: Sim. Dependente, ou seja, tudo tem... Quando melhoras o teu estilo de vida...
1: Por inerência vais melhorar...
0: Por inerência vais melhorar o estilo de vida dos que estão à tua volta. Eu tenho pacientes, temos pacientes na nossa jornada da EQA, que entra o pai ou uma mãe num processo de equilíbrio e autorregulação, ou porque estou ansiosa, ou porque estou com excesso de peso, ou porque a menopausa está-me a revirar aqui todo o meu ecossistema interno, e começamos a trabalhar no pilar da alimentação, começamos a trabalhar na regulação das emoções, na regulação fisiológica, e os comportamentos em casa vão mudando. O marido perde peso, o filho começa a comer melhor. Portanto, há todo aqui um descascar desta questão familiar, de que não sei se era essa bem a...
1: Era. No fundo, o equilíbrio vai gerar equilíbrio.
0: Vai gerar equilíbrio.
1: Pronto.
0: Sim.
1: Era essa a finalidade da pergunta. Isso vai ter um reflexo na vida social de cada uma dessas pessoas.
0: Os nossos filhos, os comportamentos, claro, que nós temos, o que nós colocamos na mesa, que comemos todos os dias, não é? É o reflexo daquilo que vai ser o futuro dos nossos filhos. Eles aprendem a comer connosco, não é?
1: Às vezes é preciso, como diz esta música que vamos escutar agora, pensar por um minuto. Think for a minute. É dos House Martins.

0: Vamos então entrar aqui na parte final da nossa entrevista de hoje, Sónia. E eu pedia-te agora para passarmos para os casos práticos e testemunhos e se podias partilhar alguns casos de sucesso que ilustram a eficácia do vosso método. Tu falaste-me aí de uma senhora que tem um problema do foro oncológico, é isso?
1: Tenho, falei há pouco de uma paciente. O melhor feedback e de casos práticos que podemos dar é o sucesso dos pacientes. Tenho, por exemplo, aquela paciente que o melhor feedback que podemos dar de um paciente oncológico a fazer quimioterapia já num estado de preparação para transplante. O nosso corpo não se habitua à toxicidade, o corpo não se habitua à quimioterapia, não é? Vamos tendo sempre um declínio naquilo que é a sintomatologia e daquilo que é o nosso corpo. Portanto, o melhor caso prático, o melhor exemplo é esta paciente que neste momento está sem sintomas, rigorosamente nenhums, secundários provocados pela quimioterapia, porque com o biofeedback, lá está, temos estado a trabalhar a maturidade celular, temos estado a trabalhar a toxicidade, a eliminar esta toxicidade em excesso, e há o alívio da sintomatologia.
0: E a quimioterapia, realmente, eu não sei, porque graças a Deus nunca passei por isso, mas quem já passou e que me deu conta, acho que é uma violência que as pessoas são sujeitas, não é?
1: E é altamente gratificante para um profissional que está do outro lado perceber efetivamente que pode aportar valor. Falávamos há pouco antes da emissão. Se me dissessem a mim que não precisavas trabalhar mais para alimentar, trabalhamos todos para quê? Porque precisamos de dinheiro e porque gostamos também daquilo que fazemos.
0: Claro.
1: Se perguntasse o que é que tu farias, eu trabalharia esta área oncológica, a área da saúde mental, numa organização sem fins lucrativos. É a paixão perceber o que é que podemos aportar às pessoas. Eu pedi autorização a um paciente meu, agora durante a nossa edição, não vou citar nomes, se podia ler um feedback de uma mensagem que ele me enviou. Estamos a falar de um paciente com uma depressão crónica, com um incidente de trauma muito presente, e quando me chegou há sensivelmente 3 semanas, chorou metade da minha consulta. Fomos, entretanto, fazer a intervenção clínica, fomos para o biofeedback, colocamos as faixas de contacto, vamos perceber como é que está toda essa desregulação e vamos começar a intervir. Portanto, a partir de determinada altura, aquele estado passou, veio um estado de euforia, quando começamos a trabalhar.
0: Passou de um polo para o polo oposto.
1: O polo oposto.
0: Okay.
1: Ao ponto de ele me mandar uma mensagem no outro dia e dizer assim: bom dia. Pergunta-lhe como é que ele está. Ele respondeu-lhe: bom dia. Primeiro, sinto alguma vergonha pela euforia de ontem. Ontem cheguei tranquilo a casa. Tive prazer de ver televisão, que nos últimos tempos não acontecia. Dormi 7 horas seguidas, acordei mais tranquilo e sem dúvida que me sinto mais sereno. Estou agora no café a contar a experiência a um amigo que sofre de ansiedade e que já me pediu o seu contacto.
0: Muito bom.
1: Portanto, são estes exemplos que efetivamente, e estamos a falar do resultado numa intervenção de uma pessoa que respondeu muito bem e que conseguimos ir desconstruir internamente este bloqueio emocional que estava a provocar esta angústia, e este pico, conseguimos elevar este pico dopaminérgico ao trabalhar a regulação psicofisiológica.
0: Sónia, que tipo de mudanças vês nos teus pacientes ao fim de alguns meses de acompanhamento? Elas são visíveis, as mudanças positivas?
1: Tens diversos padrões de
0: claro,
1: pacientes.
0: Obviamente, sim, nem todos respondem da mesma forma.
1: Tens o padrão do paciente que vem com sintomatologia, que vem com uma que vem com uma doença, vem com o diagnóstico. Nós aí sabemos, antemão, qual é que é o diagnóstico e vou diretamente à procura da causa. Com o biofeedback, com o dispositivo médico, vamos procurar a causa. E vamos tentar harmonizá-la, vamos tentar corrigir esses fatores. Nesses pacientes que vêm com um diagnóstico, que vêm com uma causa, que vêm com uma dor, seja ela física ou emocional, conseguimos ter resultados logo ali nas primeiras 3 semanas, o que melhora, imagina que estamos a falar na saúde emocional, o equilíbrio, a vitalidade, a alegria, a energia, a qualidade do sono. Portanto, estamos a falar aqui de um padrão num doente oncológico que vem em tratamento e que vem com sintomatologia. Conseguimos rapidamente ver esses resultados. Quando tenho pacientes que vêm por estilo de vida e que estão simplesmente ansiosos, estressados, agitados da correria do dia-a-dia, em que a melhor coisa que lhes pode acontecer é o dia que fazem mensalmente e que me dizem, ok, é aqui o meu retiro mensal, porque eu saio daqui que pareço um pudim relaxado, porque conseguimos levar o corpo, a nossa energia, a um nível de relaxamento tal que o organismo reage, não é? E que fica feliz, as nossas células ficam felizes quando nós as tratamos bem.
0: Tenho que começar a falar com as minhas células.
1: Temos que começar a falar, sim. O nosso corpo fala, nós temos que saber escutar.
0: Isso é verdade, isso é verdade.
1: Temos,
0: eu acredito
1: que saber
0: nisso.
1: Escutar, o biofeedback é o que faz, nós escutamos o corpo.
0: Pronto, tenho que fazer uma visita à EKA. Há resistência inicial por parte de alguns pacientes. Como é que lidam com o ceticismo? Tu já me respondeste aqui off the record esta pergunta e eu gostava que replicasse essa resposta. Portanto, se há resistência inicial por parte de alguns pacientes e como é que eles lidam, ou como é que alguns lidam com o ceticismo?
1: Quando a maior parte dos nossos pacientes vão, sabem ao que vão, porque ou já leram, ou foi recomendado por algum amigo ou por algum profissional de saúde, porque temos profissionais de saúde que nos recomendam imensos pacientes oncológicos, por norma vêm todos encaminhados, psiquiatras que nos encaminham muitos pacientes com problemas de saúde, de doença mental, desequilíbrio, porque a diferença entre doença mental ou saúde mental, portanto a saúde mental é algo que nós podemos cuidar, a doença mental é algo que já está intrínseco e que podemos ajudar a corrigir.
0: E que até pode ser crónico.
1: E que até pode ser crónico, mas que pode ser modelável. E são estes pontos. Pacientes que nos chegam, mas que vêm com, maioritariamente, vêm sempre com muita curiosidade. E, obviamente, uma pitada de ceticismo. É sempre a velha questão de, ok, como é que uma máquina, como é que um dispositivo me vai conseguir autorregular, não é? Portanto, é a mesma coisa quando nos metem dentro de um dispositivo de TAC, de ressonância magnética.
0: Uma tomografia axial computerizada.
1: Também nos vão ver a ressonância magnética, não tem radiação como tem
0: o raio-x.
1: A TAC e o raio-x, e consegue avaliar os sinais do nosso corpo pela frequência vibracional. Daí a questão da biorressonância que utilizamos também no biofeedback.
0: Sim,
1: há sempre esse ceticismo, ok, mas que bruxa seria esta, não é?
0: Vamos aqui chegar à parte final do programa. Eu ia te perguntar primeiro, ia pedir que as respostas fossem um pouco mais breves, estamos mesmo próximo do fim, se acreditas que esta visão mais holística será o futuro da medicina?
1: Sem sombra de dúvida. Sem sombra de dúvida. O futuro da medicina passa por quebrar estes padrões, deixarmos de ter o elitismo entre aquilo que é a ciência exata, a medicina convencional, e não conseguirmos abrir o leque àquilo que é a medicina preventiva, a medicina de estilo de vida. É o futuro da saúde, se nós queremos chegar, como diz um dos grandes, das minhas grandes inspirações na medicina integrativa, o professor Pinto Coelho, se queremos chegar novos a velhos, temos que cuidar de nós hoje, não é?
0: E o que gostarias de ver mudar no sistema de saúde português para integrar melhor estas práticas? Achas que poderia haver espaço para uma integração deste tipo de medicina integrativa?
1: no modelo de cuidados de saúde primários, no nosso modelo de saúde convencional, neste momento não tem espaço.
0: E acreditas que no futuro também não o terá?
1: Acredito que num futuro próximo, incorporares este tipo de abordagens integrativas, mesmo para além do biofeedback, mesmo a questão da própria modulação hormonal, da medicina anti-aging, muito complexo pela falta de recursos médicos também, não de formação, mas de recursos humanos para se poderem dedicar a esta área da prevenção, que devia ser um direito de todos nós, não é?
0: Mais duas perguntas para duas respostas rápidas. Para quem nos ouve e sente que precisa de uma mudança, qual será ou qual seria o primeiro passo que pode dar?
1: Consciencializar-se de onde é que quer estar daqui por 10 anos. Se tens 40, pensares, ok, quando chegar aos 80, qual é que é a energia que eu quero ter? Quando tiver 80, quero ter energia de 40. Então o que é que eu tenho que fazer para chegar lá?
0: Finalmente, Sónia, onde podemos saber mais sobre a clínica EQA e os serviços que oferecem?
1: 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Portanto, temos tudo altamente claro para ser perceptível também a pessoa, sermos mais ágeis.
0: Quero-te agradecer a tua presença aqui, foste uma suspeita brilhante. Acho que elucidámos meias pessoas a respeito deste tipo de abordagem de medicina e desejar-te também uma excelente caminhada e que consigas equilibrar muitas pessoas. Eu prometo que vou fazer lá uma visita. Obrigado,
1: Sónia. Quero saber como é que está essa ansiedade.
0: E vamos nos despedir destes suspeitos do costume. O tema era Pela Sua Saúde, com este Psycho dos Asking Alexandria. Até para a semana.

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